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3: Foi a canção que ficou mais tempo no Hot 100 Billboard, 19 semanas. No sucesso que você não esquece, a recordista em permanência nas paradas de 1991, com Bryan Adams, I Do It For You.

0: Então, gostou do sucesso que você não esquece dessa edição? Vamos aguardar a próxima, tá? Eu espero você. Um abraço, tchau.
1: Oito horas e 37 minutos. 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

0: fechando esta edição do Clássicos da Original. Meu muito obrigado pela sua companhia. 9 horas em ponto, desejo você uma excelente noite de quinta-feira. Um grande abraço e até a próxima.
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5: Boa noite.
6: Boa noite para você que nos acompanha em todo o país.
5: Quinta-feira, 21 de maio de 2026.
6: Vamos ao destaque do dia: renegociação de dívidas.
5: Mais de 1 milhão de pessoas já foram beneficiadas pelo novo Desenrola Brasil.
6: O valor negociado pelas famílias chega a 10 bilhões de reais. Gabriela Noronha.
7: E para atingir ainda mais pessoas, a partir do dia 26, trabalhadores poderão utilizar parte do FGTS para quitar dívidas do Desenrola.
5: Quer reformar sua casa? Famílias com renda de até 13 mil reais por mês podem financiar obra com juros mais em conta. É o Reforma Casa Brasil.
6: Dignidade, programa Periferia Viva vai construir banheiros para 30 mil famílias que vivem sem estrutura sanitária básica.
5: Vamos saber mais sobre esses temas com o ministro das cidades, Vladimir Lima.
6: E ainda, valorização da cultura.
5: No Espírito Santo, o presidente Lula assina medida de reconhecimento, preservação e promoção das culturas tradicionais e populares.
8: O investimento em cultura movimenta uma indústria potente, estimula a economia, transforma vidas e cidades. Por isso, a cultura será sempre prioridade no nosso governo.
6: Na apresentação da Voz do Brasil, Mariana Jungmann e Luciano Seixas.
5: E acompanhe a gente ao vivo, acesse radiogov.ebc.com.br ou canalgov na sua TV aberta.
6: Mais de 1 milhão de pessoas já saíram do vermelho com a ajuda do Desenrola Famílias.
5: A ação é voltada para quem tem dívidas como cartão de crédito e cheque especial.
6: E faz parte do novo Desenrola, lançado este mês pelo governo do Brasil, que também contempla estudantes, produtores rurais e pequenos empresários.
5: Serão, ao todo, 90 dias de negociações com juros e condições facilitadas.
7: Segundo os dados do Ministério da Fazenda, mais de 1 milhão de pessoas já renegociaram ou quitaram dívidas por meio do Desenrola Famílias, uma das categorias do novo Desenrola, lançado este mês pelo governo do Brasil. O valor negociado pelas famílias já chega a 10 bilhões de reais. Podem participar pessoas com renda mensal de até 5 salários mínimos, cerca de 8.100 reais, que possuem dívidas como o cartão de crédito ou cheque especial. Segundo o ministro da Fazenda, Dario Durigan, quase metade das operações do Desenrola Famílias registradas até agora foram quitadas à vista.
9: Foram mais de 449 mil dívidas quitadas à vista. A pessoa já resolveu a sua pendência de dívida bancária de uma vez por todas, tá? Essas operações tiveram um desconto na média de 85%. As dívidas antigas que estavam atrapalhando a vida das famílias e das pessoas.
7: Podem ser negociados débitos contratados até 31 de janeiro de 2026 e que estejam com atraso entre 91 dias e 2 anos. Os descontos podem chegar a 90%, dependendo da forma de pagamento. O objetivo é ajudar na recuperação financeira das famílias e reduzir os índices de inadimplência sofrência no país. E para atingir ainda mais pessoas, a partir do dia 26, trabalhadores poderão utilizar parte do FGTS para quitar dívidas do Desenrola. Os recursos virão do saldo residual liberado pelo saque aniversário do FGTS, como explica o secretário executivo do Ministério da Fazenda, Rogério Seron.
10: No dia 26 acontecerá essa liberação de recursos, então vai sobrar o saldo residual em cada um dos trabalhadores, o saldo que ele tem no seu FGTS. Aí, esse saldo residual, ele pode utilizar uma parcela para, se ele for um beneficiado do Desenrola, né, tiver uma dívida inadimplente e for renegociar, ele pode retirar 20% ou R$1.000, o que for maior.
7: O novo Desenrola atende 4 categorias: famílias, micro e pequenas empresas, pequenos produtores rurais e estudantes com dívidas do Fundo de Financiamento Estudantil. No caso do FIES, 34 mil contratos já foram refinanciados até agora, com desconto médio de 80%. Lembrando que quem quiser negociar deve procurar a instituição financeira onde possui a dívida ou acessar os canais oficiais de negociação dos bancos, participantes e parceiros. Reportagem Gabriela Noronha.
6: Direito à restituição do imposto de renda, fique atento.
5: Amanhã, a Receita Federal vai abrir consulta ao maior lote de restituição da história.
6: Serão beneficiados cerca de 8.700.000 contribuintes, um total de 16 bilhões de reais em créditos.
5: O pagamento será realizado no dia 29 de maio.
6: Os próximos lotes de restituição serão pagos nas seguintes datas: 30 de junho, 31 de julho e 28 de agosto.
5: Para verificar se a restituição foi liberada, acesse www.gov.br/Receita Federal.
6: Banheiro dentro de casa pode parecer algo simples, mas ainda não é a realidade para todos os brasileiros.
5: Para mudar esse quadro, o governo do Brasil faz a seleção de mais de 30 mil famílias que moram em periferias para construir ou reformar banheiros e oferecer melhores condições sanitárias para as pessoas.
11: A cearense Maria de Fátima mora com a família numa casa de madeira sem rede de esgoto sanitário no assentamento Dorotsteng, uma área periférica do Distrito Federal. Contando apenas com a aposentadoria do marido, a renda familiar é toda comprometida com despesas básicas, como remédios e comida. Aos 63 anos, ela tem um sonho: ter uma casa confortável e um banheiro adequado.
12: E quando a senhora tiver um banheiro assim bem arrumadinho, para tomar um banho bem gostoso.
13: Toma bem gostoso assim, sabe? Ficar ali dentro do banheiro assim e olhar assim para a pasteira do banheiro e dizer assim: como é que eu ganhei um tão lindo desse jeito?
11: A líder comunitária no assentamento, Rita de Cássia Correia, conta que das cerca de 750 famílias que vivem na região, pelo menos 300 estão em situação semelhante, sem dependências sanitárias funcionais. Foi ela quem teve a iniciativa de inscrever a comunidade no programa Periferia Viva Reformas, do Ministério das Cidades, que tem como objetivo melhorar as condições sanitárias.
14: Estou como liderança que acompanha o dia a dia das famílias. Quando você fala de um banheiro, elas veem isso: um vaso, um piso queimado às vezes, ou até mesmo de madeira, e uma torneira ou um chuveiro, é o banheiro. Quando você fala: não, mas você pode colocar um box, uma pia, um chuveiro, um forro, ela fala: não, isso é coisa de rico, isso aí não está dentro da minha realidade. É uma maneira de trazer dignidade e trazer autoestima, principalmente para as mulheres, né?
11: Mais de 1 milhão de pessoas vivem em situação sanitária inadequada em todo o país, segundo o IBGE. E o programa Periferia Viva Reformas é justamente para reduzir esses dados. Nesta primeira seleção, mais de 30 mil famílias de 130 municípios serão atendidas. Cada uma delas poderá receber até R$40 mil para custear a construção ou reforma do banheiro, como explica o secretário nacional de periferias do Ministério das Cidades, Vitor Araripe.
15: Esse programa funciona com kits. A gente tem vários módulos de kit, então kit para revestimento de parede, kit de piso, kit do banheiro. Então, do banheiro tem vários tipos de kits também, que são moduláveis a partir da demanda da residência dessa pessoa. Então, a gente tem esse limite dos 40 mil, que é a composição de vários kits.
11: Os contemplados pelo programa pagarão um valor máximo de R$400 pelo financiamento, o que corresponde a 1% do teto de R$40 mil. Já as famílias que recebem BPC, que é o benefício de prestação continuada, ou Bolsa Família, ou ainda aquelas que morem em locais sob emergência ou estado de calamidade pública, não vão pagar nada. Reportagem Graziele Bezerra.
6: Para saber a lista dos locais contemplados pelo programa, acesse mapadasperiferias.cidades.gov.br e procure a aba Periferia Viva Reformas.
5: E a gente vai explicar mais detalhes sobre os programas do governo do Brasil para melhoria das moradias dos brasileiros com o ministro das Cidades, Vladimir Lima, que está conosco ao vivo aqui no estúdio da Voz do Brasil. Boa noite, ministro.
16: Boa noite, Mariana. Boa noite, Luciano, e a todos que nos ouvem.
5: Ministro, vamos começar explicando, então, como é que vai funcionar o programa Periferia Viva Reformas. Ele é voltado para quem, exatamente, e que tipos de reformas podem ser feitas com ele?
16: Mariana, antes de ir ao ponto e responder diretamente sua pergunta, é importante entender a lógica da política habitacional no país. A gente, com aquelas famílias que não têm habitação, não têm moradia, nós atendemos por meio do programa Minha Casa Minha Vida. A gente dá a casa, né? Seja ela financiada ou subsidiada. Para aquelas famílias que têm a casa e a gente precisa resolver algum tipo de inadequação habitacional, reforma de um banheiro, um quarto, um telhado, um ajuste na instalação elétrica, uma questão relacionada à inadequação, a gente atende com Reforma Casa Brasil. E o Periferia Melhoria, que é uma preocupação do governo do Brasil, que não deixa ninguém para trás, ele tem um foco em atuar naquelas famílias, pasmem, mais de 4 milhões de brasileiros não tem banheiro ou tem um banheiro compartilhado com outras famílias. Então, o foco do Periferia Melhoria é entrar na comunidade, nas favelas brasileiras, né? Em áreas que são regularizáveis, áreas já regularizadas, levando o banheiro. E já que a gente está indo até a casa da família construir um banheiro novo ou reformar o banheiro que está precário, a gente aproveita e também trata de outras inadequações habitacionais nas periferias do Brasil, reformando um quarto, telhado, ampliando um quarto, muitas vezes uma família grande que precisa de um quarto a mais, com teto até 40 mil reais para beneficiar essa família. Essa família a gente leva dignidade e qualidade de vida. Afinal de contas, ela não tem condição de construir um banheiro aí com recursos próprios.
5: E quem
16: próprios.
5: São essas famílias atendidas pelo Periferia Viva Reformas?
16: São famílias que moram...
5: A história do banheiro.
16: São famílias que moram em comunidade, né, mais precária, comunidade sem infraestrutura. Muitas vezes ela tem a casa ali, mas ela não tem o banheiro. São famílias com a renda até 2.850. E a gente, pensando numa lógica de levar esse banheiro para essas famílias, a gente, de forma plausível, a gente pensou especial assim, ter um diálogo com a comunidade. Como é que a gente traz um diálogo com a comunidade? Com as representações dos territórios periféricos, para que essas representações que já dialogam com a comunidade, sabem as necessidades, possam estar fazendo essas propostas e levando aí esses projetos, diagnosticando o que é necessário para poder levar o banheiro para essas comunidades, né?
6: Então, ministro, como é que vai funcionar essa relação, né, com as famílias atendidas? São esses agentes, essas organizações da sociedade civil que vão contratar as reformas em vez das famílias?
16: Os agentes comunitários, que são as entidades sem fins lucrativos, os movimentos, as associações que representam a comunidade, elas fizeram propostas para a gente, o Ministério das Cidades, e essas propostas para levar o banheiro para cada família aí que está no levantamento lá das famílias que precisam dentro daquela comunidade de um banheiro novo. E claro que nesse diagnóstico que ela vai fazer, ela vai propor uma Mariana, ela precisa do banheiro, só que a casa da Mariana está com o telhado furado, então a gente precisa também recompor o telhado da Mariana. Mariana, a gente resolve com o telhado, mas o Luciano tem uma situação que tem infiltração na parede. Ou seja, além de reformar o banheiro do Luciano, eu aproveito, já que a entidade organizadora já está lá e diagnosticou que tem uma infiltração na sua parede, aproveita também para resolver essa infiltração na sua parede, com um teto até 40 mil reais.
5: Mas são essas entidades, essas organizações, elas é que vão contratar e oferecer a reforma para as pessoas?
16: Exatamente.
5: Ou elas só vão indicar quem é e a família que vai receber o dinheiro para a reforma e cuidar da reforma?
16: Essas entidades, elas fizeram a proposta, a gente vai contratar e transferir o recurso para essas entidades vão fazer os projetos para cada casa, do que a casa necessita, se é o banheiro com infiltração, para resolver a infiltração, se é o banheiro para resolver o telhado, e a entidade que vai executar a obra. Aí a relação da família é com a entidade.
5: E as famílias podem fazer reformas, como você disse, até 40
16: mil reais,
5: né? O que está incluído nessa previsão de orçamento? Qual vai ser a contrapartida também dessas famílias?
16: As famílias vão pagar apenas até 1%, porque 40 mil reais é o teto máximo. Então, assim, se uma família fizer uma reforma de 30 mil reais, ela vai pagar 300 reais. É um valor único que vai dar o benefício dela, além de ter um banheiro novo, ela poder também ter alguns outros tipos de reforma na casa dela. A exemplo do que eu dei aqui pro Luciano, a questão de resolver infiltração, de resolver o telhado, de resolver algum problema na janela.
5: E aí tá incluído tudo, né? Mão de obra.
16: Exatamente, mão de obra, material e tudo mais.
6: E como é que as famílias se candidatam ao programa, ministro? Elas devem procurar os agentes promotores, devem fazer algum tipo de cadastro junto ao governo?
16: Quando a entidade fez essa proposta pro governo federal, pro Ministério das Cidades, ela já tinha mapeado qual o bairro, qual é a comunidade que ela vai atuar, né? E claro que tem uma organização dessa demanda para levantar agora a necessidade de cada família, em casa a casa, né? Pegar certinho o nome, verificar todo o imóvel, o que ele precisa, além do banheiro, vamos checar aqui o telhado, precisa ajustar o telhado, precisa ajustar o piso, mas essa comunidade, ela está de antemão mapeada para que agora a gente possa contratar essas obras e executar a reforma desses banheiros.
5: Ministro, o senhor começou falando, então, que a gente tem o Minha Casa Minha Vida para oferecer casa para quem não tem. O Reforma Casa Brasil para oferecer melhorias em casas que precisam de adequações, e o Reforma, eu preferia Viva Reformas, então, para oferecer esse tipo de necessidade mais básica, mais premente. Vamos falar do Reforma Casa Brasil agora, porque ele é um pouco diferente. Eu queria que o senhor explicasse a diferença entre ele e esse programa lançado agora, e que tipo de melhorias podem ser feitas pelo Reforma Casa Brasil.
16: Certo, então vamos lá. Como eu estava falando, o programa Minha Casa Minha Vida, ele foca na habitação, para quem não tem. O programa Periferia Melhoria, a gente vai nos bairros periféricos, os bairros mais simples, carentes, né? Pessoas extremamente carentes, que a gente resolve, e que não tem condição de pegar um financiamento, não tem condição de fazer um banheiro com recursos próprios. No caso do Reforma Casa Brasil, a gente potencializa resolver questões de inadequações em moradias para aquela família com renda até 13 mil, que pode acessar o crédito, um financiamento, com uma taxa de juros de 0,99%, com um empréstimo máximo e um valor para financiar de até 50 mil reais, e que ela pode estar reformando um quarto, ampliando um quarto, reformando o banheiro que ela já tem, reformando um telhado, fazendo instalação elétrica, hidráulica, e dando uma melhor qualidade para a sua casa.
5: Às vezes ampliando.
16: A gente tem cerca de disponível para o programa Reforma Casa Brasil cerca de 30 bilhões de reais. Para o programa Periferia Melhoria, que a gente falou agora há pouco, a gente selecionou 9 mil moradias e a gente potencializou, na verdade, esse 9 mil, desculpe, 9 mil era a meta, e a gente triplicou, foi para 30 mil. Mas são formas de atender a população brasileira, aquelas famílias que mais precisam, cada qual de acordo com sua necessidade. Para quem não tem casa, programa Minha Casa Minha Vida. Para quem tem sua habitação e precisa resolver uma adequação, o Reforma Casa Brasil. E para quem realmente é uma família extremamente carente, a gente chegar com Periferia Melhoria.
6: O senhor fez referência às faixas e aos valores que podem ser financiados neste programa. Esses valores podem ser financiados, dependem da faixa de renda da pessoa ou do custo da reforma que ela quer fazer?
16: Como nessa situação nós estamos falando de um financiamento, então vai ser feita uma análise de crédito, de capacidade dessa família de pegar um empréstimo. Claro que um empréstimo é com a taxa menor que 1%, então a taxa facilitada, que ela traz mais famílias para o programa. Ela é mais atrativa e ela oportuniza a família aí a poder de fato estar melhorando sua unidade habitacional, sua moradia, com as reformas que a gente falou aqui agora há pouco, né?
5: E o programa aceita pessoas que estiverem com o nome sujo, negativado por dívida, como cartão de crédito, por exemplo, cheque especial?
16: Numa situação dessa, que é uma análise de crédito, Mariana, assim, então é importante que as pessoas vão ter que reunir as documentações, né, os documentos com prova e renda e tudo, para que seja feita uma avaliação aí pelo agente financeiro e ela possa estar acessando um financiamento com a taxa facilitada pelo governo do Brasil, pelo governo do presidente Lula, né?
6: Ok, nós conversamos com o ministro das Cidades, Vladimir Lima. Muito obrigado, ministro, por sua entrevista aqui à Voz do Brasil.
16: Obrigado, pessoal.
5: iniciativas para fortalecer a cultura popular no país.
6: O governo do Brasil entregou hoje 90 equipamentos culturais itinerantes que podem ser adaptados para bibliotecas, estúdios e oficinas de cinema.
5: A entrega foi feita durante a sexta Teia Nacional dos Pontos de Cultura, que contou com a participação do presidente Lula.
17: Um desfile de estandartes representando os estados brasileiros marcou a abertura da sexta Teia Nacional dos Pontos de Cultura em Aracruz, no Espírito Santo. Depois de um intervalo de 12 anos, o evento foi retomado, reunindo agentes culturais, coletivos, mestres e mestras das culturas populares, povos tradicionais, representantes da sociedade civil e gestores públicos. A iniciativa faz parte do Cultura Viva, programa criado há 22 anos para movimentar o setor. A ministra da Cultura, Margarete Menezes, destacou os avanços do setor nos últimos 3 anos.
18: Tem em torno de 400 milhões sendo aplicados por ano na produção cultural de base comunitária. E nós passamos nessa gestão para 23.121 iniciativas fomentadas até agora.
17: Durante o evento, foram distribuídas placas de identificação aos pontos de cultura. Todos os mais de 16.000 pontos certificados em todo o país vão receber o material. Uma outra entrega feita em Aracruz foi a de 90 unidades dos Movicéus. Os Movicéus são equipamentos culturais itinerantes, adaptados com biblioteca, estúdio audiovisual, recursos tecnológicos, material para oficinas e cinema ao ar livre. Essa estrutura permite que municípios desassistidos possam ter acesso a atividades culturais. O presidente Lula destacou a importância do investimento em cultura.
8: O investimento em cultura movimenta uma indústria potente, estimula a economia, transforma vidas e cidades. Por isso, a cultura será sempre prioridade no nosso governo. Contará sempre com políticas públicas capazes de ajudá-la a exercer todo o seu potencial simbólico e econômico.
17: Para celebrar a cultura nacional, foram assinadas portarias que regulamentam a Rede Nacional de Mestras e Mestres das Culturas Tradicionais e Populares e o Programa Festejos Populares do Brasil. Também foram assinados o Decreto de Renovação do Conselho Nacional de Política Cultural e o Decreto que cria a Política Nacional para as Culturas Tradicionais e Populares. De Aracruz, no Espírito Santo, Luana Karen.
6: Também em Aracruz, o presidente Lula entregou 12 micro-ônibus do programa Agora Tem Especialistas Caminhos da Saúde e 11 vans do Programa Especial de Saúde do Rio Doce.
5: Os micro-ônibus são equipados com ar-condicionado e plataformas de acessibilidade e beneficiam 12 municípios capixabas.
6: Eles vão fazer o transporte sanitário seguro e gratuito de pacientes do SUS que precisam se deslocar para outras cidades para realizar consultas, exames, tratamentos especializados e procedimentos de média e alta complexidade.
5: Já as vans foram entregues para 11 municípios e serão utilizadas no transporte de pacientes para consultas, procedimentos e cirurgias fora do domicílio.
6: Seja como transporte de pessoas ou movimentação de cargas, as hidrovias do Brasil funcionam como principal acesso em diversas regiões.
5: E hoje o governo fez um balanço de ações desenvolvidas pela Secretaria Nacional de Hidrovias e Navegação, criada há 2 anos.
19: Mais hidrovias para transporte de pessoas e produtos pelo país. Essa é uma das metas alcançadas pelo Ministério de Portos e Aeroportos. Esse modal cresceu mais de 12% entre 2024 e 2025. O ministro da pasta, Tomé Franca, ressaltou as vantagens que esse tipo de transporte oferece.
20: Que as hidrovias é um caminho seguro para que a gente possa reduzir o custo logístico, que a gente possa fazer a integração do desenvolvimento regional. Nós vivemos num país que são vários Brasis e as regiões do Nordeste, do Norte, da Amazônia, ela precisa das hidrovias para o seu desenvolvimento. E finalmente um transporte que é sustentável, um transporte que preserva o meio ambiente.
19: O Ministério de Portos e Aeroportos apresentou também um planejamento que prevê leilões para concessão de de 6 hidrovias no primeiro semestre de 2027, em diferentes regiões do país. Entre os trechos incluídos no plano estão os rios Paraguai, Madeira, Tocantins e Tapajós. Já no segundo semestre deste ano, está previsto o leilão de concessão de um trecho do São Francisco. O secretário nacional de Hidrovias e Navegação, Otto Bourlier, destaca que as hidrovias devem ajudar a vida de quem vive perto dos rios.
0: Ribeirinhos, pescadores, indígenas, ou seja, a população que muitas vezes não tem acesso de forma em longo prazo de serviços públicos. Então é uma agenda de Estado que a gente está iniciando agora, em que a gente vai trazer ganhos sociais, ganhos logísticos e ganhos ambientais.
19: Desde 2023, R$1,5 bilhão foram investidos para fortalecer a navegação no país. Só neste ano, a previsão é de um investimento total que supera R$500 milhões. Com locução de Raquel Mariano, reportagem Márcia Fernandes.
6: De janeiro a abril deste ano, o Brasil registrou a melhor movimentação da história nos aeroportos, ultrapassando os 44 milhões de passageiros.
5: Um crescimento de 7,6% na comparação com o mesmo período do ano passado.
6: A aviação doméstica com voos pelo país registrou mais de 33 milhões de viajantes.
5: De acordo com o Ministério do Turismo, o fortalecimento de destinos domésticos contribui para o cenário.
6: Foram as notícias do Governo do Brasil.
5: Uma realização da Secretaria de Comunicação Social da Presidência da República.
6: Com produção da empresa Brasil de Comunicação.
5: Fique agora com as notícias do Poder Judiciário e do Congresso Nacional. Boa noite.
6: Boa noite para você e até amanhã.
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21: STF valida lei que reduziu área protegida no Pará para viabilizar ferrogrão.
22: STJ identifica tentativas de fraude com comandos ocultos em petições e determina a apuração dos casos.
21: Presidente do TSE defende a atuação contra o uso abusivo da inteligência artificial nas eleições.
22: Boa noite, eu sou Marcela Luiza.
21: E eu sou Walter Lima.
22: O Supremo Tribunal Federal declarou constitucional a lei que autorizou a redução de área protegida no Pará para viabilizar a construção da Ferrogrão, ferrovia projetada para ligar o norte do país ao Mato Grosso.
21: A ação foi apresentada pelo PSOL contra uma lei de 2017. A legenda sustentava que a Constituição exige a edição de lei formal para a redução de áreas protegidas.
22: No julgamento, prevaleceu o entendimento do relator ministro Alexandre de Moraes. Segundo ele, não houve irregularidade no processo legislativo nem retrocesso ambiental, já que a construção da ferrovia continua condicionada à obtenção de todas as licenças solicitadas pelos órgãos competentes.
21: O plenário também aderiu à proposta de autorizar o Poder Executivo para compensar por decreto a área de retirada do parque.
22: STJ detecta uso de prompt injection em processos e anuncia medidas de segurança e responsabilização dos envolvidos.
21: O mecanismo tenta manipular sistemas de inteligência artificial por meio de comandos invisíveis inseridos em documentos judiciais. Tiago Gomide.
23: O Superior Tribunal de Justiça informou ter identificado petições com técnicas de prompt injection usadas para enganar modelos de inteligência artificial com comandos ocultos. Segundo o presidente da corte, ministro Herman Benjamin, o sistema STJ Logos possui barreiras de segurança capazes de neutralizar as tentativas de fraude. O tribunal determinou que os casos sejam certificados nos autos e anunciou a instauração de inquérito policial e procedimento administrativo para apurar responsabilidades criminais e disciplinares de advogados e escritórios eventualmente envolvidos.
22: Presidente do TSE defende atuação contra o uso abusivo da inteligência artificial nas eleições.
21: A declaração do ministro Nunes Marques foi feita durante a abertura do seminário Seta Debate. Mariana Fabre.
3: O presidente do TSE, ministro Nunes Marques, afirmou que o uso de inteligência artificial para enganar eleitoras e eleitores ou para atacar o sistema eleitoral não deve ser tolerado. Para ele, o avanço tecnológico que interfere na vontade popular deve ser respondido com inteligência democrática. O ministro lembrou que o uso irregular de IA, que viola as normas eleitorais, pode ser enquadrado como uso indevido dos meios de comunicação e até como abuso de poder político ou econômico.
22: Moradores da Ilha do Marajó recebem serviços básicos de cidadania.
21: Esse foi o quarto dia de itinerância da Justiça do Trabalho. Luma Soares.
4: Movimentação intensa aqui em Breves, escolas lotadas e pátios cheios de moradores em busca de justiça, cidadania e saúde. Mesmo na reta final, as ações da Justiça do Trabalho não param. Hoje, o TRT da 8ª Região deu curso de Libras para profissionais de instituições públicas e inaugurou uma biblioteca temática com doação de livros infantis. O mutirão do Justiça Itinerante é coordenado pelo CNJ com mais de 50 entidades parceiras. Os atendimentos gratuitos em Breves, Portel e Melgaço vão até amanhã, sexta-feira, dia 22.
22: Após a ação do MPF e de órgãos parceiros, IBGE lança censo da população em situação de rua em Belém, no Pará.
21: Os dados vão servir para a criação de políticas públicas para essa população. Tatiana Castro.
9: Segundo dados do CadÚnico contabilizados até 2025, em Belém existem 1.952 pessoas em situação de rua. No entanto, por estarem desvinculados da rede assistencial básica, uma grande parcela desses cidadãos sequer constava nos registros oficiais da prefeitura. Após a ação do MPF e de órgãos parceiros, o IBGE lançou o portal oficial da pesquisa, que vai reunir os dados coletados.
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22: Uma boa noite.
21: E até amanhã.
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24: Eu sou Paula Groba.
25: E eu sou Ricardo Nakaoka.
24: E estes são os destaques de hoje do Jornal do Senado, que começa agora.
25: Congresso derruba vetos e libera recursos federais para pequenos municípios endividados com a União.
24: Sugestão legislativa prevê isenção de imposto de renda para militares.
25: Chega ao Congresso medida provisória que cria crédito de 30 bilhões para taxistas e motoristas de aplicativo trocarem de carro.
24: Boa noite.
25: Boa noite.
24: O Congresso derrubou os vetos do presidente Lula que impediam municípios com até 65 mil habitantes, mesmo endividados com a União, de receber recursos federais.
25: Com a decisão, essas cidades voltam a ter acesso a verbas de programas do governo e de emendas parlamentares. Os detalhes com o repórter Márcio Maturana.
26: Municípios com até 65 mil habitantes que estejam inadimplentes com a União poderão firmar convênios e receber recursos federais por meio de programas e emendas parlamentares. Isso porque senadores e deputados derrubaram os vetos do presidente Lula a quatro dispositivos da Lei de Diretrizes Orçamentárias, em sessão conduzida pelo presidente do Congresso, Davi Alcolumbre.
27: Vossas excelências sabem que cerca de 90% dos municípios brasileiros, exatamente 92%, possuem menos de 165 mil habitantes. Também é do conhecimento de vossas excelências e de todos que o atual quadro de desafios orçamentários e fiscais que as prefeituras por todo o país têm enfrentado para implementar políticas públicas e, por isso, neste cenário, esta sessão congressual, com esta pauta previamente estabelecida, esta deliberação é de extrema importância para que os pequenos municípios brasileiros possam ter acesso aos convênios.
26: Segundo Davi, a medida medida pode beneficiar mais de 3 mil municípios brasileiros. Ele disse que a derrubada desses vetos atende a um pedido de prefeitos feito durante a 20ª Marcha à Brasília em defesa dos municípios.
24: E pedidos pela instalação da CPMI do Banco Master marcaram a sessão do Congresso Nacional nesta quinta-feira. Parlamentares da base e da oposição defenderam a investigação de negociações suspeitas envolvendo a instituição financeira.
25: O presidente do Congresso, Davi Alcolumbre, afirmou que a leitura dos requerimentos para a criação de CPMIs é prerrogativa da presidência, conforme o regimento do Senado. Ele destacou que a sessão foi convocada para analisar vetos presidenciais relacionados a repasses a municípios inadimplentes.
27: Em resposta à questão de ordem levantada por vários parlamentares na sessão do Congresso de hoje, que requereram a leitura do requerimento de criação da Comissão Parlamentar Mista de Inquérito, a presidência esclarece que as matérias do expediente serão objeto da leitura a juízo do presidente. Portanto, o momento da leitura é um ato discricionário da presidência da mesa do Congresso Nacional.
24: A Comissão de Educação do Senado debateu os impactos da militarização das escolas públicas brasileiras.
25: Pesquisadores, representantes de entidades educacionais e estudantes criticaram a presença de agentes militares na gestão escolar e defenderam mais investimentos em políticas educacionais. Repórter Henrique Nascimento.
7: Segundo os participantes, ainda não existem evidências conclusivas de que a militarização melhore o desempenho escolar. A presidente da Comissão de Educação, senadora Tereza Leitão, do PT de Pernambuco, afirmou que especialistas defendem avaliações mais rigorosas sobre os impactos pedagógicos e sociais das escolas cívico-militares.
11: Há um conjunto de setores e segmentos da sociedade que tem alertado para a ausência de evidências conclusivas que associem a militarização à melhoria consistente da aprendizagem, defendendo avaliações rigorosas sobre seus efeitos pedagógicos, sociais e financeiros.
7: O professor da USP, Salomão Barros Ximenes, afirmou que entidades ligadas à ONU demonstram preocupação com esse modelo.
12: Todos condenam o Brasil pelo processo de expansão da militarização. Na verdade, nos dá vergonha, né? Essa é a verdade. Nos dá vergonha que o Brasil esteja se inserindo gradativamente num rol bastante pequeno de países que militarizam escolas como política institucional.
7: O tema também está em debate no Senado. Projetos em análise pelos senadores defendem o fortalecimento das escolas cívico-militares e a criação de uma frente parlamentar sobre o tema.
24: E militares das Forças Armadas podem ganhar isenção do imposto de renda.
25: Uma sugestão legislativa aprovada pela Comissão de Direitos Humanos e Legislação Participativa avançou no Senado com essa proposta. Repórter Rodrigo Rezende.
13: Uma sugestão legislativa que será agora analisada no Senado como projeto de lei isenta os militares do pagamento do imposto de renda. O relator da sugestão na Comissão de Direitos Humanos e Legislação Participativa, senador Hermes Klan, do PL de Santa Catarina, afirmou que os militares merecem o benefício pelas condições diferenciadas do trabalho.
14: O militar não cumpre jornada de trabalho ordinária, não percebe horas extras nas mesmas bases dos seletistas e estatutários civis, não tem direito de greve, está sujeito a regime disciplinar próprio que pode importar privação da liberdade e pode ser convocado a qualquer tempo para o cumprimento da missão.
13: O projeto também beneficiaria os militares das chamadas forças auxiliares, como bombeiros e policiais militares estaduais e distritais. De acordo com a Hermes Klan, os efeitos financeiros da medida deverão ser debatidos nas comissões temáticas do Senado.
24: A Comissão de Assuntos Sociais aprovou a inclusão da vacina nonavalente contra o HPV no calendário nacional de imunização do SUS.
25: Essa vacina amplia a proteção contra o câncer de colo de útero e diversos outros tipos da doença. Repórter Patrícia Oliveira.
15: A proposta amplia a cobertura vacinal contra o HPV, o papiloma vírus humano, que está relacionado principalmente a casos de câncer de colo do útero, além de diversos tumores nas regiões genitais. O Programa Nacional de Imunizações já oferece a quadrivalente, que protege contra 4 subtipos do HPV. A inclusão da vacina nonavalente busca aumentar essa proteção. A autora do projeto, a senadora doutora Eudócia, do PSDB de Alagoas, afirmou que a implementação da vacina pelo SUS custará menos ao governo federal do que as despesas com a doença.
0: Enquanto que a quadrivalente protege a mulher 70% contra o vírus HPV, a nona valente protege 90%. Nós iremos economizar 3,8 bilhões de reais em um único ano, porque nós não teremos as mulheres com câncer de colo de útero.
15: Se não houver pedido para votação no plenário, a matéria segue para a Câmara dos Deputados.
24: E motoristas de táxi e de aplicativos poderão ter acesso a uma nova linha de crédito para trocar de carro ou comprar o primeiro veículo próprio.
25: O Congresso Nacional vai analisar a medida provisória que destina 30 bilhões de reais ao financiamento de automóveis de até 150 mil reais, com critérios de sustentabilidade ambiental, social e econômica. Repórter Alexandre Campos.
5: Pelo texto da MP editada pelo Executivo, os beneficiários terão carência de 6 meses para o início do pagamento das prestações e de 6 anos para quitar o empréstimo. Os juros serão diferenciados para as mulheres de 11,5% ao ano, enquanto que para os homens de 12,6%. O governo vai destinar 30 bilhões de reais para o programa e exigir das montadoras que a ele aderirem a obrigação de conceder um desconto mínimo de 5% para os motoristas. Ao lembrar que depois da pandemia muitas pessoas optaram por se deslocar por meio de transporte individual compartilhado, o senador Rogério Carvalho, do PT de Sergipe, elogiou a iniciativa do governo.
8: O governo acerta ao atender milhões de trabalhadores brasileiros e brasileiras que trabalham nesta área, dando uma condição semelhante a outros trabalhadores e outros segmentos da economia que têm acesso a crédito, que têm estímulo para poder melhorar a sua condição de trabalho e melhorar a sua renda.
5: Também do PT, o senador Camilo Santana, representante do Ceará, lembrou que a MP vai beneficiar ainda os motoristas que, por não terem carro próprio, alugam veículos para transportar os passageiros pelas ruas do Brasil.
16: A iniciativa pode beneficiar cerca de 1,4 milhão de trabalhadores brasileiros, homens e mulheres que acordam cedo, enfrentam trânsito, insegurança, jornadas exaustivas e que muitas vezes comprometem boa parte da renda no aluguel de um carro para poder trabalhar.
5: De acordo com a medida provisória, quem aderir ao programa poderá incluir no valor das prestações os gastos com seguro e equipamento de segurança do veículo, desde que não ultrapassem 10% do valor do carro. Antes de ser votada pelos plenários da Câmara dos Deputados e do Senado, a MP será discutida por uma comissão mista de deputados federais e senadores.
25: Com edição de Paula Groba e trabalhos técnicos de João Lira, o Jornal do Senado fica por aqui. Acompanhe agora as notícias da Câmara dos Deputados. Boa noite.
24: Boa noite e até amanhã.

0: Congresso derruba veto que proibia repasse a municípios inadimplentes.
1: Deputados tornam crime o aumento abusivo de preços dos combustíveis.
0: Hugo Mota destaca a atuação da Câmara no enfrentamento ao feminicídio.
1: Plenário muda regras para a atuação dos órgãos de fiscalização ambiental.
0: Boa noite. Os deputados aprovaram um projeto que altera a legislação ambiental para impedir a suspensão de empreendimentos rurais sem notificação dos órgãos de fiscalização. Saiba mais detalhes sobre a proposta com o repórter Antônio Vital.
2: O plenário da Câmara aprovou o projeto que altera a lei dos crimes ambientais para proibir o embargo de empreendimentos rurais com base exclusivamente em ferramentas de detecção remota, como imagens de satélite que apontem desmatamento. O projeto apresentado pelos deputados Lúcio Moschini, do PL de Rondônia, e Zé Adriano, do PP do Acre, estabelece novas regras para a atuação dos órgãos de fiscalização ambiental. Na prática, antes da aplicação de medidas mais severas, como embargos ou paralisação de atividades, o autuado deverá ser notificado e ter prazo razoável para apresentar esclarecimentos quanto à infração tiver sido identificada apenas por monitoramento remoto. O texto aprovado também determina que, se for constatado dano ambiental, a fiscalização poderá adotar medidas administrativas cautelares para impedir o agravamento desse dano ou para garantir a recuperação ambiental. Mas essas medidas não poderão ser utilizadas para antecipar punições aos empreendimentos. Relatora da proposta, a deputada Marussa Boldrin, do Republicanos de Goiás, argumentou que a proposta fortalece o direito à ampla defesa e ao contraditório, sem retirar o poder de fiscalização dos órgãos ambientais. Para ela, imagens de satélite não podem substituir o direito de defesa e até fumaça de fogão a lenha pode ser confundida com queimada. O autor da proposta, Lúcio Moschini, disse que o objetivo é apenas garantir o direito de defesa antes do embargo do empreendimento.
3: Nós queremos que o satélite continue fiscalizando, sim. Antes, porém, que dê o direito de defesa ao produtor rural. Detectou? Perfeitamente. Então notifique o produtor. O ônus da prova hoje é todo do produtor. O satélite não sabe se você tem uma licença de desmatamento. O satélite não sabe se houve uma tempestade e caiu uma árvore, mas o que o satélite faz, através de IA, é embargar.
2: A deputada Marina Silva, da Rede de São Paulo, ex-ministra do Meio Ambiente, disse que o projeto dificulta medidas imediatas de proteção em áreas remotas e pode colocar fiscais de órgãos ambientais em risco.
4: O que estão querendo é voltar o tempo da impunidade. Não é para corrigir injustiça. Injustiça é expor o fiscal do IBAMA, do ICMBio, aí para uma operação corpo a corpo e ser recebido com bala por pessoas que invadem, que fazem grilagem em terra pública, em terra indígena, em área do governo federal. Isso sim é injustiça. A justiça é usar a tecnologia.
2: O projeto que proíbe o embargo de empreendimentos rurais com base apenas em infrações detectadas por imagens de satélite seguiu para análise do Senado. Da Rádio Câmara de Brasília, com informações de Daniela Lessa, Antônio Vital.
1: Nilton Tato, do PT de São Paulo, critica iniciativas apoiadas pela Frente Parlamentar da Agropecuária. Ele afirma que os projetos defendidos podem fragilizar mecanismos de proteção ambiental, favorecer mudanças em áreas de conservação e enfraquecer o combate ao desmatamento ilegal.
0: No entendimento de Nilton Tato, parte da bancada ruralista adota posições contraditórias ao apoiar compensações por perdas climáticas, enquanto, por outro lado, defende medidas que agravam a crise ambiental.
5: Educação.
1: O plenário da Câmara aprovou novas regras para reajuste do piso nacional dos professores do ensino básico público. Quem tem mais detalhes sobre o tema é a repórter Daniele Lessa.
6: A Câmara dos Deputados aprovou a medida provisória que altera as regras de atualização do piso salarial nacional dos professores da educação básica pública. A partir da medida, o piso salarial dos professores do magistério passou a ser de R$ 5.130 para professores com formação em nível médio. Antes da medida provisória, o aumento anual do piso era calculado com base no crescimento do valor anual por aluno do Fundeb. Segundo o governo, esse modelo gerava distorções restrições, porque dependia apenas da variação do valor mínimo por aluno definido nacionalmente. Com a medida provisória, o reajuste passará a considerar a inflação do ano anterior, medida pelo INPC, somada a 50% da média de crescimento real das receitas do Fundeb nos últimos 5 anos. Segundo o Ministério da Educação, pela regra antiga, o reajuste de 2026 seria de apenas 0,37%. Já com a nova fórmula, o aumento ficará em 5,4%, com ganho real acima da inflação. Relatora da proposta, a senadora professora Dorinha Seabra, do União Brasil de Tocantins, argumentou que a medida busca garantir valorização dos profissionais da educação sem provocar mudanças bruscas nas contas de estados e municípios. Outra mudança aprovada amplia o alcance da política para incluir professores contratados por tempo determinado, ponto defendido pela deputada Maria do Rosário, do PT do Rio Grande do Sul.
5: Não há professores de primeira ou de segunda categoria na escola. Nós queremos concursos públicos, mas ao mesmo tempo reconhecemos que ao longo dos últimos anos, praticamente 50% do efetivo dos educadores e educadoras das escolas públicas são de professores com contrato emergencial.
6: O deputado Wildo Rocha, do MDB do Maranhão, destacou que a proposta iguala a remuneração de professores do ensino infantil e fundamental.
7: Isso aqui agora, os professores do magistério serão tratados todos iguais, professor do ensino infantil, professor do ensino fundamental, todos serão tratados igualmente. Agora, até mesmo os professores contratados por tempo determinado. Todos terão o mesmo piso salarial.
6: O deputado Kim Kataguiri, do Missão de São Paulo, votou contra a proposta, argumentando que o atual piso salarial do magistério ainda não é pago corretamente em muitos municípios.
8: Os tribunais de contas apontam que mais de 80% já não paga o piso atual. Aí o Congresso Nacional, sem fazer nenhum sacrifício próprio, porque dinheiro não falta, o que falta é cortar na carne do próprio Congresso, dos privilégios, inclusive dos próprios parlamentares, para de fato ter esse recurso para os municípios e para os estados.
6: A medida provisória, que altera as regras do piso salarial nacional dos professores da educação básica, seguiu para análise no Senado. Da Rádio Câmara de Brasília, Daniele Lessa.
0: Segurança Pública. Paulo Marinho Júnior, do PL, critica a situação da segurança pública em Caxias, apontada por ele como a cidade mais violenta do Maranhão. O deputado questiona a ausência de representantes do Judiciário, do Ministério Público e da Polícia Federal em audiência pública realizada no município sobre o tema.
1: Paulo Marinho Júnior afirma que agentes de outros estados têm sido mais eficientes no combate ao crime do que as forças de segurança do Maranhão. Ele ainda cobra esclarecimentos sobre denúncias de atuação do crime organizado e a possíveis irregularidades envolvendo agentes públicos de Caxias.
0: Presidência. O presidente Hugo Mota ressaltou a atuação da Câmara com a aprovação de mais de 70 propostas para fortalecer políticas de enfrentamento ao feminicídio e à violência contra as mulheres. A reportagem é de Luiz Gustavo Xavier.
9: O presidente da Câmara, Hugo Mota, destacou que desde a assinatura do Pacto Nacional Brasil contra o Feminicídio, os deputados aprovaram um conjunto de 73 propostas voltadas ao enfrentamento da violência contra a mulher e ao combate ao feminicídio no país. A declaração foi feita durante cerimônia, que marcou 100 dias da iniciativa, ao lado do presidente Luiz Inácio Lula da Silva e de autoridades dos três poderes.
10: O feminicídio é um flagelo que nos envergonha como nação. Mas a união entre os poderes demonstrada neste pacto e a determinação do Parlamento brasileiro em legislar com rigor e sensibilidade apontam o caminho para que em um futuro próximo nenhuma cidadã precise temer por sua vida apenas pelo fato de ser mulher.
9: Hugo Mota reforçou que a Câmara tem priorizado medidas de prevenção, proteção e acolhimento às mulheres vítimas de violência. Entre as iniciativas citadas está o programa Antes que Aconteça. A proposta prevê a implantação de salas lilás, casas-abrigo e a atuação de defensoras populares capacitadas em direito das mulheres.
10: A iniciativa contempla a implantação de salas lilás, casas-abrigo e a atuação de defensoras populares, lideranças comunitárias capacitadas em direitos das mulheres. A educação também será um dos pilares desse esforço, porque é assim que transformamos o país, a partir da base.
9: A coordenadora da bancada feminina, deputada Jaque Rocha, do PT do Espírito Santo, destacou os avanços na legislação brasileira, desde a assinatura do Pacto Nacional Brasil de Enfrentamento ao Feminicídio.
11: Para nós é um motivo de muito orgulho nesses 100 dias, mostrar o tamanho da colaboração do Poder Legislativo, também junto aos outros poderes, Poder Executivo e Judiciário, de que nós temos aqui uma bancada comprometida a colocar as mulheres como protagonistas e prioridade.
9: O presidente da Câmara mencionou ainda projetos aprovados recentemente pela Casa, que já se transformaram em lei, como o uso da tornozeleira eletrônica por agressores e a tipificação da violência vicária e do vicaricídio. A Câmara também aprovou a quebra de sigilo bancário em ações de alimentos, quando houver suspeita de ocultação de patrimônio, entre outras propostas. Da Rádio Câmara de Brasília, Luiz Gustavo Xavier.
1: Política. Leonardo Monteiro, do PT de Minas Gerais, registra a cassação do prefeito de Governador Valadares, Coronel Sandro. O deputado afirma que a decisão ocorreu após denúncias de irregularidades em contratos da área da educação, incluindo transporte escolar e aquisição de kits para estudantes.
0: Leonardo Monteiro parabeniza a atuação da Câmara Municipal e de lideranças políticas de Governador Valadares para dar continuidade ao processo. Para o deputado, a votação que resultou na cassação representa um esforço de enfrentamento à corrupção no município mineiro.
12: Votação.

0: pedidos de parlamentares por uma CPI mista sobre o Banco Master. Dois dispositivos mantidos na LDO prevêem recursos para obras de rodovias estaduais e municipais destinadas à integração de modais de transporte ou escoamento produtivo e para despesas relativas à malha hidroviária. Mas o executivo argumentou que os recursos federais não poderiam custear despesas locais. Outro dispositivo permite a doação de bens, valores ou benefícios pela administração pública em período eleitoral, mas o governo federal alegou que a medida é inconstitucional. Também foi mantido o dispositivo que permite convênios com municípios de até 65 mil habitantes que estão inadimplentes. Apesar dos vetos iniciais, vários parlamentares que apoiam o governo declararam que votariam contra apenas o dispositivo sobre doações em período eleitoral. Foi o que disse o deputado Chico Alencar, do PSOL do Rio de Janeiro.
1: Porque ele permite a compra de votos. Na verdade, você poder doar em período eleitoral bens, uma série de equipamentos utilitários, benesses para a população, significa descumprir a lei eleitoral, que tem essa vedação muito sadia.
0: A deputada Bia Kicis, do PL do Distrito Federal, defendeu a derrubada dos vetos porque eles estariam prejudicando a população.
2: Para impedir o escoamento da produção, para impedir que aquelas pessoas que moram nos rincões mais distantes do nosso país, as pessoas mais simples, pobres, vulneráveis, miseráveis, não tenham acesso à produção.
0: No início da sessão, vários deputados e senadores pediram ao presidente do Congresso Nacional, senador Davi Alcolumbre, do União do Amapá, que lesse requerimentos de abertura de CPIs mistas para investigar denúncias relacionadas ao caso do Banco Master. Um dos que pediu a CPI foi o senador Flávio Bolsonaro, do PL do Rio de Janeiro, que aparece em conversas gravadas com o dono do Banco Master, Daniel Vorcaro. Nas conversas, ele busca recursos para o financiamento do filme sobre seu pai, o ex-presidente Jair Bolsonaro.
3: Do outro lado está o filme do presidente Bolsonaro, que recebeu investimento privado de alguém que na época não tinha absolutamente nada que pudesse desabonar a sua conduta, inclusive premiado, as suas empresas premiadas como exemplos de compliance. Esse lado não tem nada de errado. E é por isso, presidente, que a gente precisa urgentemente dessa CPMI.
0: O deputado Lindbergh Farias, do PT do Rio de Janeiro, disse que o senador poderia aproveitar a tribuna para responder os questionamentos sobre sua relação com Vorcaro.
4: O senhor foi visitar ele um dia depois que ele sai da prisão com tornozeleira eletrônica? Quer dizer que não sabia dos envolvimentos dele? Vossa Excelência não sabia da aplicação do Rio Previdência, governado pelo seu partido, no seu estado, pelo PL, Cláudio Castro, 970 milhões?
0: O senador Davi Alcolumbre ouviu as reivindicações, mas indeferiu os pedidos, afirmando que a decisão sobre o aumento da leitura dos requerimentos de CPI é da presidência. Da Rádio Câmara de Brasília, Silvia Minhato.
5: Economia. A Câmara aprovou projeto encaminhado pelo governo que pune com prisão aumento injustificado no preço dos combustíveis. O repórter Antônio Vital acompanhou a votação e tem mais informações.
6: A Câmara dos Deputados aprovou o projeto do governo que prevê pena de 2 a 4 anos de prisão, além de multa, para quem aumentar sem justa causa o preço de combustíveis, considerados bens de utilidade pública. A proposta altera a lei dos crimes contra a ordem tributária, econômica e contra as relações de consumo. O projeto considera sem justa causa o aumento de preços que não tenha relação com a elevação dos custos de produção, distribuição e importação dos combustíveis. As penas poderão ser aumentadas até a metade se o aumento injustificado ocorrer durante calamidade pública ou crise de abastecimento. Para apurar a existência do crime, o Ministério Público deverá firmar acordos de cooperação com o Conselho Administrativo de Defesa Econômica, o CAD. A proposta original do governo previa pena de até 5 anos de prisão, que foi reduzida para 4 pelo relator, deputado Merlong Solano, do PT do Piauí, após negociação com os diversos partidos. De acordo com a justificativa do governo, os combustíveis possuem importância estratégica para o funcionamento da economia e a proposta corrige uma lacuna legal nas relações de consumo. O projeto foi criticado por deputados da oposição. Para o deputado Kim Kataguiri, do Missão de São Paulo, criminalizar o aumento de preços vai provocar desabastecimento de gasolina e óleo diesel. Já o deputado Lafayette de Andrade, do PL de Minas Gerais, diz que já existem instrumentos administrativos para penalizar quem aumentar os preços para ferir a concorrência e o consumidor.
7: Nós entendemos que é um projeto inócuo. Está criando na prática mais uma possibilidade de incriminar posto de gasolina.

0: prender dono de posto. Hoje, nós já temos um sem número de leis que defende a liberdade econômica, que defende o consumidor, que dá um conjunto de ferramentas para o Ministério Público, para a Polícia Federal, que na prática, no mundo real, no dia a dia, vai chover no molhado, porque as ferramentas já estão aí.
1: O relator Merlon Solano defendeu a necessidade de punir empresários que aumentarem preços sem justificativa. Segundo ele, foram registrados aumentos abusivos e injustificados mesmo depois das medidas adotadas pelo governo desde o início da guerra entre os Estados Unidos e o Irã.
2: A gente está tendo aí um subsídio para o setor de R$3 por cada litro. Ainda assim, se mantiveram os aumentos. Diante deste quadro, da persistência do setor de combustível em elevar seus preços de maneira injustificada, porque o Brasil só consome de gasolina importada 15% de toda a sua demanda. De óleo diesel, a parte importada só chega a 30% de todo o nosso consumo.
1: O projeto do governo, que prevê pena de 2 a 4 anos de prisão para quem aumentar sem justa causa o preço de combustíveis, seguiu para análise do Senado. Da Rádio Câmara de Brasília, Antônio Vital.
3: Transportes.
4: Ricardo Aires, do Republicanos do Tocantins, denuncia a precariedade e a curta durabilidade de pontes estratégicas na região norte. Ele cita como exemplo a ponte sobre o rio Araguaia, que liga seu estado ao Pará, interditada com menos de 15 anos de uso e prejuízo de R$76 milhões.
5: Outro caso citado pelo deputado ocorre em Pedro Afonso, onde uma ponte de R$100 milhões, entregue em 2014, está parcialmente interditada. Ricardo Aires exige a atuação imediata do TCU para investigar os métodos construtivos e o processo de execução dessas obras.
4: Bebeto, do PP do Rio de Janeiro, pede agilidade na remoção de uma torre de energia que, segundo ele, está impedindo o avanço de obras de duplicação na rodovia Presidente Dutra e a construção de um acesso viário na Baixada Fluminense.
5: Bebeto também cobra providências de órgãos reguladores diante do atraso nas intervenções viárias. Além disso, ele defende a continuidade de obras de mobilidade urbana, incluindo a construção de viadutos considerados estratégicos para reduzir congestionamentos.
4: Termina aqui o jornal Câmara dos Deputados, com trabalhos técnicos de Everson Urani e apresentação de José Carlos Andrade e Luciana Vieira. Uma boa noite para você.
5: Uma ótima noite. A Voz do Brasil está de volta amanhã.
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Que o dia mais triste do teu futuro não seja pior que o mais feliz do teu passado. Que o teto nunca caia sobre ti e que os amigos debaixo dele nunca partam. Que sempre tenha as palavras cálidas em um anoitecer frio e uma lua cheia em uma noite escura. E que um caminho se abra sempre à sua porta. Que vivas 100 anos, com 1 ano extra para arrepender-te. Que o Senhor te guarde em suas mãos e não aperte muito seus dedos. Que teus vizinhos te respeitem, que os problemas te abandonem, os anjos te protejam e o céu te acolha. E que a sorte das colinas celtas te abrace, que as bênçãos de São Patrício te contemplem, que os teus bolsos estejam pesados e o teu coração leve. Que a boa sorte te persiga e a cada dia e cada noite tenhas um muro contra o vento, um teto para a chuva, bebida junto ao fogo, risadas que consolem aqueles a quem amas. E que teu coração se preencha com tudo o que desejas. Que Deus esteja contigo e te abençoe. Que vejas os filhos dos teus filhos. Que o infortúnio te seja breve e que te deixe cheio de bênçãos. Que não conheças nada além da felicidade desse dia em diante. Que Deus te conceda muitos anos de vida. Com certeza, Ele sabe que a terra não tem anjos suficientes. E assim seja a cada ano, para sempre, para sempre.

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Sorriso e Rondonópolis, após os comerciais, tem notícias da sua região. E por aqui, a gente vai te contar que nenhuma empresa se interessou na construção do túnel lá no Portão do Inferno. E agora, o que vai acontecer? Já já a gente te conta.

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0: Olá, bom dia para você que acompanha a nossa programação aqui na 101. Sexta-feira, 22 de maio de 2026. Primeira página está no ar. Agora são 7 horas, hora de notícias no seu rádio. Excelente sexta. Por aqui, Alex Bettinardi te fazendo companhia em Rondonópolis, nesse momento, 19 graus. Tempo bom, né? Hoje, 22 de maio, é o Dia Internacional da Biodiversidade. É o dia do abraço, a data também é amplamente conhecida no calendário religioso, dia de Santa Rita de Cássia. É isso, gente, vamos até às 8 da manhã, as principais informações de Rondonópolis e região você acompanha a partir de agora no Primeira Página. Participe pelo nosso WhatsApp 9663-2522.
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0: Na edição de hoje, vamos bater um papo com o médico sobre as doenças inflamatórias intestinais, a importância da prevenção para cuidar da saúde. O doutor Henrique já está por aqui, daqui a pouco a gente tem essa conversa bacana. Hoje tem pit stop na Praça dos Carreiros. Essa mobilização deve levar orientações à população, reforçar a importância da denúncia em casos de abuso e exploração sexual de crianças e adolescentes.

0: A gente fala também da importância da doação de leite materno em Mato Grosso. A gente está no mês Maio Branco, mês de conscientização e incentivo à amamentação. A gente fala também da Festa das Nações hoje, está chegando, né? Esse evento gastronômico realizado pela Divina Providência, que reúne pratos de vários países, já é tradição em Rondonópolis. Ao vivo, vamos saber como é que estão os preparativos e já anota aí na sua agenda, 5 e 6 de junho, a Festa das Nações. E para fechar o cardápio de informações de hoje, a gente tem agenda cultural para o final de semana. Daqui a pouco o Luigi Kennedy chega com essas informações. Tudo isso e muito mais a partir de agora no Primeira Página, que já está no ar.
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0: A gente começa com informações do Ministério do Trabalho e Emprego, que está realizando uma força-tarefa de combate ao trabalho análogo à escravidão e fiscalização rural em Rondonópolis e região. Luigi Kennedy traz essas informações para a gente. Quais os resultados dessa operação que encerra hoje? Bom dia, Luigi.
2: Oi, Alex, muito bom dia para você, bom dia para os nossos ouvintes. Exatamente, a operação se encerra hoje, dia 22 de maio, e o saldo é de um verdadeiro pente fino nas condições de trabalho no campo e na cidade. Estamos falando de uma força-tarefa de combate ao trabalho análogo à escravidão, que resultou em interdições e na identificação de trabalhadores irregulares. O resultado mais grave e visível até agora são os silos e equipamentos que ofereciam um risco iminente de acidentes que foram lacrados. As equipes se espalharam por Rondonópolis e pelos municípios vizinhos de Pedra Preta, Juscimeira e Itiquira. A operação foi executada por 7 auditores fiscais do trabalho da gerência regional, com apoio fundamental da Coordenadoria de Operações e Recursos Especiais, a CORE, da Polícia Civil. Eles não se limitaram só à zona rural. Além das fazendas, houve frentes de fiscalização também aqui na área urbana de Rondonópolis, em postos de combustíveis e em outros estabelecimentos. Foi uma análise profunda de todos os pontos críticos, especialmente onde a vida dos trabalhadores está em jogo. Eles vistoriaram alojamentos e refeitórios, verificando as mínimas condições de conforto, higiene e vivência. Um ponto crucial foi a identificação de profissionais trabalhando sem o devido registro em carteira, os informais, que agora serão regularizados. A superintendente regional do trabalho, Flora Camargo, destacou que essa atuação conjunta busca não apenas punir as irregularidades, mas de forma preventiva, assegurar que as normas de saúde e segurança sejam rigorosamente cumpridas. Ela afirmou que o objetivo é erradicar práticas degradantes e garantir a dignidade do trabalho na região. É uma mensagem clara de que o crescimento não pode, em hipótese alguma, custar a segurança e a dignidade de quem trabalha. Alex, volto com você no estúdio.
0: Valeu, Luigi, muito obrigado pelas informações, amigo. A Polícia Civil deflagrou na manhã desta quinta-feira a Operação Gladius e prendeu um homem de 37 anos em flagrante por posse irregular de munições, acessórios de arma de fogo. A ação, conduzida pelas delegacias de Juscimeira e de roubos e furtos de Rondonópolis, cumpriu 2 mandados de busca no distrito de Fátima de São Lourenço e também em Rondonópolis. Foram apreendidas 240 munições de diversos calibres, 2 carregadores de pistola 9mm, um celular, também recarga de cartuchos. A operação é desdobramento da investigação de um roubo com cárcere privado contra uma família, ocorrido em novembro do ano passado. Segundo a Polícia Civil, as apurações devem continuar para identificar outros envolvidos nesse crime. 7h09, o SUS vai adotar um novo protocolo para rastreamento do câncer colorretal no Brasil. O teste imunoquímico fecal, conhecido como FIT, passa a ser um exame de referência para homens e mulheres sem sintomas entre 50 e 75 anos. O exame é feito a partir de uma amostra de fezes coletada em casa, que identifica pequenas quantidades de sangue que podem identificar alterações no intestino. Segundo o Ministério da Saúde, a medida pode ampliar o acesso à prevenção para mais de 40 milhões de brasileiros. Entre as vantagens estão a facilidade na coleta, a ausência de preparo intestinal e maior adesão dos pacientes. Casos de alterações serão encaminhados para exames complementares, como a colonoscopia. A estimativa é de que no Brasil registra aí mais de 53 mil novos casos da doença por ano entre 2026 e 2028. E aí, mês de maio também é representado pela cor roxo, mês de conscientização sobre as doenças inflamatórias intestinais. Dados recentes mostram que as internações por essas doenças cresceram mais de 60% no Brasil em 10 anos. E um alerta ainda mais sério, gente: o câncer de intestino grosso é o segundo que mais mata. Para tirar todas as nossas dúvidas de forma clara, vamos receber aqui no Estúdio Glass Dr. Henrique Oliveira, cirurgião e médico endoscopista. Bom dia, doutor. Muito obrigado por aceitar o nosso convite para essa sexta-feira. E aí, conversa um pouco com a gente sobre esse assunto. O que que é exatamente essas doenças inflamatórias intestinais? Como é que a gente faz para se cuidar? Bom dia.
3: Bom dia, ouvintes. Bom dia, Alex. Primeiramente, obrigado pelo convite. Bom, vamos lá. De forma bem simples, as doenças inflamatórias são doenças que o próprio organismo ataca o intestino, causando uma inflamação crônica, ou seja, ela não vai embora sozinha, né? Sim. Também não é uma infecção que você pega de alguém, ela não é uma doença transmissível.
0: Entendi.
3: Na verdade, é o sistema de defesa do corpo que a gente tem que funciona de forma errada e termina atacando o nosso próprio intestino, agredindo o próprio intestino.
0: A doença de Crohn, me permite, se estiver errado, o senhor me corrige. Retocolite, ulcerativa, qual que é a diferença básica entre elas, doutor?
3: Bom, as duas inflamam o intestino, mas de formas diferentes, tá? A retocolite, ela afeta geralmente só o intestino grosso e a parte mais distal do intestino grosso, que é o reto. E a doença de Crohn, ela pode aparecer em qualquer parte do tubo digestivo, da boca até o ânus. E a doença de Crohn, ela é mais imprevisível, né? A retocolite já costuma dar mais sangramentos, diarreia ali. A Crohn dá diarreia, dá dor intensa, pode dar fístulas, que são pequenos canais ali que formam no intestino, entre o intestino com outras cavidades. Pode ter um canal assim do intestino para a pele e ficar vazando fezes pela pele, ou para outros órgãos ali cavitários. Às vezes pode ter uma fístula do intestino com o reto, com a vagina ali da mulher. Então é uma coisa meio complicada.
0: Hoje, na medicina, por exemplo, o senhor que trabalha nessa área, qual que é o maior desafio? De repente é o preconceito das pessoas de buscar atendimento, fazer um preventivo. O que que acontece, doutor?
3: Sim, a maioria é falta de informação, em primeiro lugar.
0: Sim.
3: Né? Muitos pacientes também, às vezes, começa ali com a diarreia, acha que é alguma coisa simples.
0: Acha que foi alguma coisa que comeu?
3: Acha que é alguma coisa que comeu, acha que é estresse. E muitas vezes é isso, né? Só que a diferença é que não é algo passageiro, né? Você continua perpetuando sintomas, vai e volta e não melhora. A duração é longa, passa de 15 dias. E às vezes dá uma melhoradinha, aí volta e é mais 15 dias, né? E mais 15 dias de problema aí, de diarreia, de dor abdominal, né? E outros sintomas.
0: O corpo dá sinal.
3: Dá sinal. E também uma dificuldade que tem, que muitas vezes procura, assim, de vez procurar o médico, vai lá no balcão da farmácia, e o pessoal trata achando que é verminose, dá remédio para verme, fala que é verme, e às vezes já é uma doença inflamatória. Então precisa procurar o médico no começo para ter o diagnóstico precoce.
0: É isso que eu ia te perguntar, porque a longo prazo, o que pode acontecer?
3: A longo prazo, essas doenças podem complicar, elas podem ter complicações, né? Então, elas podem evoluir, principalmente, por exemplo, a doença de Crohn. Ela pode ter complicações como estenose, estreitamento, e aí impedir a progressão das fezes pelo intestino, e você precisar de uma cirurgia de urgência, e pode evoluir até para o câncer, né? As doenças, sim, inflamatórias intestinais aumentam o risco de câncer no intestino grosso, sendo que essas pessoas têm um risco maior de ter câncer do que a população em geral.
0: A gente está aqui conversando com o doutor Henrique Oliveira, que é cirurgião e médico endoscopista. Doutor, a pergunta que preocupa o bolso do brasileiro: o tratamento, os remédios são acessíveis? Tem um custo alto? Como é que o paciente que depende do SUS consegue ter acesso a um tratamento de alto custo? Qual que é o caminho hoje para se fazer?
3: Bom, o tratamento é fornecido pelo SUS. O tratamento inicial é mais acessível, não é tão complicado, né? Basta passar pelo pelo profissional de saúde. Importante salientar que o tratamento ele é multidisciplinar, envolve não só o médico, o nutricionista, o psicólogo, porque isso afeta várias áreas do ser humano, né? A parte emocional, precisa mexer na dieta, melhorar a dieta, e as medicações geralmente de entrada não costumam ser caras, mas também são fornecidas pelo SUS. E aqueles pacientes que são refratários ao tratamento inicial ou que são casos mais graves, precisam entrar com as medicações que a gente chama de biológicos, que são medicações de alto custo. E essas medicações, é importante falar que os pacientes não precisam desistir. Esses pacientes que precisam dessas medicações, elas são oferecidas pelo SUS. Lógico, tem uma burocracia um pouquinho maior pelo custo das medicações, mas sim, é fornecido e o processo existe e funciona.
0: Que legal. Você estava falando aí de um tratamento multidisciplinar. Então a gente fala da questão da qualidade de vida. Como que essas doenças afetam o dia a dia da pessoa?
3: Afeta de várias formas, né, Alex? Porque os pacientes se sentem isolados, eles sentem muitas vezes assim vergonha, porque imagina, você está lá no trabalho, precisa toda hora ir pro banheiro. Sim. Existem pacientes que trabalham em cidade perto, precisa pegar um ônibus aí daqui para São José do Povo todo dia, esses ônibus não tem banheiro, imagina você,
0: com certeza.
3: Então você está numa festa, você está no encontro social, e aí a pessoa termina procurar se isolar cada vez mais, isso vai afetando, vai dando depressão, ansiedade. Então,
0: e não é por aí, né, doutor? Precisa
3: não,
0: encarar.
3: É, precisa encarar, precisa falar, conversar sobre isso, mudar também, o paciente precisa mudar estilo de vida, tipo de alimentação, vida, um monte de coisa.
0: Então, atividade física.
3: Atividade física, combater a obesidade. Obesidade é um dos grandes males, a gente já estava falando sobre isso, da saúde hoje, que causa várias doenças, está relacionado com câncer, com doenças cardiovasculares, com todas as doenças inflamatórias, autoimunes. Então, hoje é uma das grandes doenças que a gente precisa combater também.
0: A partir do momento, por meio de um exame, né, que é oferecido na rede pública, como que é feito o tratamento? É passado para o especialista e a partir dali ele vai acompanhar o paciente por um longo período até o tratamento, até a cura, vamos dizer assim?
3: É, as doenças inflamatórias...
0: Algumas têm cura?
3: Não, elas são doenças crônicas, né? O que a gente fala é em remissão.
0: Sim.
3: É, então, você... fazer um tratamento correto, tem que acompanhar sempre, porque esses pacientes têm um risco mais elevado de desenvolver doenças cancerígenas, né? Câncer de intestino grosso, por exemplo.
0: Senão piora, né?
3: E até algumas outras doenças também reumatológicas, autoimunes associadas. E aí precisa estar sempre acompanhando para combater, para controlar essas doenças. Alguns entram em remissão, mas precisa sempre estar acompanhando, olhando de perto para evitar essas complicações. E isso é pro resto da vida. Tem pessoas que entram em remissão e não volta mais. Ela consegue mudar os hábitos de vida, combate a obesidade, sedentarismo, muda completamente, radicalmente a dieta, e aí elas conseguem ter uma vida normal, né? Mas sempre de olho, tem que ficar sempre de olho, acompanhando por perto.
0: Para os nossos ouvintes que estão agora no carro, tá em casa, qual que é a atitude mais importante, doutor, que o ouvinte deve tomar? Quando que é a hora certa de procurar um especialista?
3: Bom, Alex, a gente fala em sinais de alerta, né? Isso é muito importante. Anota aí, viu, ouvintes? Sempre que começar uma diarreia, que ela aí dura e começa a durar mais 5, 7 dias, você já começa a ter sangue nas fezes, dor abdominal frequente, emagrecimento sem uma causa explicada, né? Um cansaço excessivo, começa a ter anemia, de vez em quando febre durante essas diarreias, uma febre baixa que vai e volta toda hora. Esse é o momento. Assim, não pode ir lá na farmácia tomar qualquer remédio, não, tem que procurar o profissional, tentar fazer o diagnóstico o mais cedo possível para evitar complicações.
0: Doutor Henrique Oliveira, muito obrigado pela clareza, pelas informações que realmente, né, salvam vidas. Maio Roxo é isso, né, doutor? Quebrar o silêncio sobre o intestino.
3: É isso aí. Bom dia aos ouvintes, bom dia, Alex, obrigado.
0: Valeu, doutor, muito obrigado pelas informações. Gente, passa pelo postinho de saúde, conversa com a equipe de enfermagem, com o médico e, claro, né, se precisar de um encaminhamento, né, vai em frente, cuida da sua saúde, né, é isso que a gente precisa, de qualidade de vida. Vamos fazer um intervalo rapidinho, agora 7:19, a gente já volta com mais informações.
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0: A Receita Federal libera hoje a consulta ao primeiro lote de restituição do Imposto de Renda 2026. Para verificar se você foi incluído no lote, é preciso acessar o portal oficial da Receita Federal. O pagamento do primeiro lote está previsto para o dia 29 de maio, mesma data que termina o prazo para envio da declaração do Imposto de Renda 2026. Segundo a Receita Federal, os contribuintes que entregaram a declaração até o dia 10 de maio disputam vagas neste primeiro pagamento. No mercado financeiro, o dólar caiu 0,06% e encerrou em R$ 5,00. O euro também teve queda de 0,1%, vendido a R$ 5,81. E Bovespa subiu 0,2%. Encerrou aos 177.649 pontos.
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8: De volta com o Jornal Primeira Página, agora 7h23. Estamos no mês Maio Laranja, campanha de conscientização e combate ao abuso e exploração sexual de crianças e adolescentes. E os números acendem um alerta aqui em Rondonópolis. Segundo os dados do CREAS, o Centro de Referência Especializado de Assistência Social, os registros de abuso sexual passaram de 23 casos em 2024 para 27 em 2025, aqui na cidade, Rondonópolis. Isso dá um aumento de cerca de 17%. E hoje tem um pit stop na Praça dos Carreiros. Essa mobilização deve levar orientações à população e reforçar a importância da denúncia. A ação está começando e segue até às 11 da manhã na Praça dos Carreiros e faz parte da programação do Maio Laranja. Durante o pit stop, as equipes da assistência social, da educação, vão distribuir materiais informativos, conversar com a população sobre a importância de identificar e denunciar casos de abuso e exploração sexual de crianças e adolescentes. Passa pela Praça dos Carreiros, participe dessa ação bacana que está rolando por lá. E maio também é lembrado pela cor branco. É um mês de conscientização e incentivo à amamentação. Olha que legal. A Secretaria Estadual de Saúde divulgou os dados importantes sobre doação de leite materno em Mato Grosso. Vamos acompanhar.
9: De janeiro a março deste ano, a rede mato-grossense de bancos de leite humano registrou um aumento no número de doadoras. Foram 612 mulheres que doaram leite materno, um crescimento de 10% em relação ao mesmo período do ano passado. Nesse primeiro trimestre, foram doados mais de 747 litros de leite humano. Desse total, quase 500 litros foram distribuídos para bebês prematuros internados em hospitais. Ao todo, 396 recém-nascidos prematuros foram atendidos pela rede, que é coordenada pela Secretaria Estadual de Saúde. O número representa um aumento de 4% na comparação com o ano passado. Outro dado importante é que as equipes realizaram 700 visitas domiciliares para a coleta do leite doado, um aumento de 9%. E vale lembrar, todo leite humano passa por testes rigorosos antes de ser distribuídos aos bebês, garantindo qualidade e segurança. A doação de leite materno é um gesto de solidariedade que ajuda a salvar vidas, principalmente de bebês prematuros ou que por algum motivo não podem ser amamentados pela própria mãe. Para doar, a mulher precisa estar amamentando, ter boa saúde e passar por uma triagem.
8: Muito bem, obrigado Luigi pelas informações. 7:26, o horário, o oratório Filhos de Dom Bosco. Vamos lá de novo. O Oratório Filhos de Dom Bosco. Que bacana, completa 30 anos de atuação em Rondonópolis. Atualmente, cerca de 700 crianças e adolescentes participam de projetos que unem esporte, educação, cultura e acolhimento social. Ao longo dessas 3 décadas, o espaço ajudou a revelar talentos e também a transformar histórias. Quem traz essa reportagem para a gente é o Lucas Iglesias.
4: São quase 10 anos de muitas histórias. Fabrício Libério entrou no Oratório Filhos de Dom Bosco aos 9 anos para jogar futsal, mas foi no vôlei que ele realmente se encontrou. Hoje, aos 17 anos, já participa até de campeonatos fora de Mato Grosso.
5: Aí eu não gostava muito. Aí eu fui começando a treinar, começando a gostar. E tipo, eu gostei tanto das minhas viagens do começo assim. E hoje eu já vou fazer quase 5 anos que eu treino.
4: Assim como ele, outras 700 crianças e adolescentes participam dos projetos sociais oferecidos pelo Oratório, que fica em Rondonópolis. Entre as atividades está o projeto Mamãe Margarida, voltado para crianças de 4 a 6 anos. Ao todo, 43 crianças são atendidas nos períodos matutino e vespertino. Além das recreações, elas também contam com alfabetização. O Oratório também oferece apoio pedagógico, além de aulas de dança, teatro, informática e inglês. Além das modalidades esportivas, como futsal e vôlei. Para participar, a criança ou adolescente precisa estar frequentando a escola. O administrador do Oratório, Matheus Rezende, que acompanha essa transformação há mais de uma década, ver tantos talentos passando pelo Oratório é motivo de gratidão.
10: É, hoje nós vemos pessoas que são concursadas, né, outros são médicos, né, outros são operários, mas todos tendo um papel dentro da sociedade, né?
4: O Oratório Filhos de Dom Bosco nasceu em Rondonópolis em 1996, com a chegada da missão salesiana. Mas foi a partir do trabalho desenvolvido pelo padre Danilo Rinaldi, 2 anos depois, que o projeto ganhou ainda mais força e passou a ampliar o atendimento às crianças e adolescentes da região. Conhecido pela dedicação às causas sociais, ele construiu uma relação próxima com as famílias atendidas pela instituição e acompanhou de perto a rotina de crianças e adolescentes do oratório. O religioso morreu em fevereiro de 2025, aos 82 anos. O nome do espaço faz referência a Dom Bosco, sacerdote católico italiano e fundador da Congregação Salesiana, reconhecido mundialmente pelo trabalho voltado à educação e ao acolhimento dos jovens. Atualmente, a instituição é dirigida pelo padre Wanderson.
11: Eu sou de origem aqui do oratório, né? Minha comunidade de origem, né? Então desde pequeno, desde as origens do oratório eu já participava, né? E depois fui crescendo, entrei para a formação salesiana e acabei me tornando padre, né? E há quase 6 anos estou trabalhando diretamente aqui, agora como diretor também, dessa obra social.
4: Manter toda essa estrutura funcionando exige ajuda constante. Alimentação, materiais e manutenção do espaço estão entre as despesas do oratório, que também depende de parcerias e doações para continuar atendendo crianças e adolescentes. Recentemente, uma rede de supermercados destinou mais de R$21 mil para auxiliar no custeio das atividades. O diretor de marketing, Tiago Esperança, explica sobre a importância da ação.
12: O oratório, ele é a 16ª instituição recebendo, né? Já foram mais de R$350 arrecadados aí, né? Aqui nós temos mais de 700 crianças que de alguma maneira será beneficiada com um projeto que o nosso cliente que faz essa ajuda aí e contribui para que a gente tenha esse sucesso aí, que é o cliente solidário hoje.
4: Segundo o padre Wanderson, são quase 3 décadas contando histórias. Mas além de toda a diversão e aprendizado, o oratório também trabalha o lado espiritual de cada criança e adolescente. E aqui é assim, igual coração de mãe, sempre cabe mais um.
11: O critério é muito simples, basta o responsável pela criança vir até o oratório, né? Faz ali a entrevista com a nossa assistente social, a sua inscrição, e ela já pode participar. Ela não precisa participar de nenhuma seletiva, nada, né? Basta só fazer a inscrição, né? Nós queremos que mais crianças possam vir, né? Temos um espaço amplo, né? Que consegue acolher mais crianças e também sempre contando com a ajuda de pessoas que fazem doação, a gente pode atender muito mais ainda.
4: Lucas Iglesias para o Primeira Página.
8: Muito bem, Lucas. O oratório Filhos de Dom Bosco sobrevive com a ajuda de doações. Qualquer pessoa pode contribuir. Além de valores em dinheiro, a instituição também recebe doações de materiais pedagógicos, alimentos, roupas, brinquedos. Eu vou deixar aqui um telefone para vocês: 99969-2653. Dá uma passada no oratório Filhos de Dom Bosco para você também conhecer e dar uma força lá para a galera. A gente chegou um pedido aqui de ajuda agora. Tem uma família desesperada, sumiu uma gatinha da família, né? E aí eles estão dizendo assim: essa gata é idosa, é muito mansinha, ela tá assustada. Quem puder ajudar, né, dá uma força aí. Ela tem uma pelagem longa, três cores: preto, caramelo e branco. E até a foto aqui já mostra, né? É uma gata muito bonita. Ela tem um rosto com cores divididas, patas brancas, cauda bem peluda. E aí a família quer muito encontrar esse animal. Se você tá ali próximo a Poço de Arruda, Tiradentes, na região central, encontrar esse animal, né, pode chegar próximo dela ali e fazer contato com a família. Vou deixar aqui um telefone: 99-33-2143. Eu vou repetir: 99-33-2143. É uma gata com a pelagem longa, três cores, né? Preto, caramelo e branco. E aí, se você achar esse animal, avisa a família. Tem até uma recompensa aqui. Eles estão desesperados em busca desse animal. Tá certo? Vamos fazer intervalo rapidinho. Daqui a pouco a gente fala sobre a Festa das Nações em Rondonópolis. Tá chegando, né? A gente traz informações depois do intervalo, é rapidinho.
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1: Sete horas, 37 minutos, de volta com o Jornal Primeira Página. Excelente dia para você, uma boa sexta-feira. Vem aí mais uma Festa das Nações, um evento gastronômico realizado pela Divina Providência, que reúne pratos de vários países. É uma oportunidade para quem quer conhecer outras culinárias, saborear esses pratos, exercitar a solidariedade. O evento é beneficente, arrecada recursos para a comunidade terapêutica. É um evento de tradição em Rondonópolis e sempre com novidades. E esse ano, Marcos Rogério Cristóvão é o coordenador da festa e tem a missão de liderar centenas de voluntários que vão servir a população em dois dias de festa. Marcos, bom dia. Como é que estão os preparativos, amigo?
2: Bom dia, Alex. Tudo bem? A todos os ouvintes também. Nosso muito obrigado desde que por dar esse apoio pra gente. Sem dúvida nenhuma, Alex, tá uma festa maravilhosa. Tá linda, tá super organizada. É. E a gente, cada ano se supera, né?
1: Isso.
2: Vai consertando com os defeitos das anteriores. A gente vem só melhorando essa festa, só melhorando. E esse ano tá magnífica. Vai ser linda. Todas as nações já estão produzindo suas comidas, sua culinária. E nós temos 9 culinárias mundiais, né?
1: Uhum.
2: Considerada, e tem 2 regionais, que é a gaúcha e a Mato Grossense.
1: Mato Grossense.
2: Esse ano, exatamente. E, enfim, nós esperamos
1: receber. Tem alguma estação que você, assim, tem aquele chamego, aquele apego maior ou não?
2: Ah, eu sou filho de português, né? Então eu gosto de bacalhau.
1: O bacalhau, bacalhoada, né?
2: É, e a nossa bacalhoada esse ano, ela tá simplesmente, assim, magnífica, porque é tudo de primeiríssima, sabe, Alex? É. Por exemplo, o nosso bacalhau desse ano é da espécie Gades Morrua, que é aquele que solta lasca. Não é aquele que vira aquela lã, entendeu? Aquele que faz coxinha, porque tem 2 tipos, ali. Viu?
1: Uhum.
2: Quando você vai no mercado, você encontra lá o mesmo bacalhau, igualzinho um do outro, mas um tá bem mais barato que o outro, fala, por que isso, né? É por causa da espécie dele. Um solta lasca, que é aqueles gominhos delicioso, e o outro é mais feito para fazer coxinha, empanada, essas coisas assim. Então o nosso, pra você ter uma ideia, nós compramos esse bacalhau a R$190 o quilo. E são 400 quilos de bacalhau que nós vamos trazer aí para a nação portuguesa.
1: Isso é, a gente está falando da portuguesa, mas aí tem a italiana, tem
2: a italiana com as suas massas. Eu estive lá na produção semana passada. Eles estavam preparando suas lasanhas, preparando tudo, mas estava assim, lindo, lindo, lindo. Mais de 1000 lasanhas.
1: Eu queria saber o segredo da americana. Por que que a gurizada gosta tanto, que forma aquela fila lá?
2: Então, eu também me pergunto justamente isso daí, sabe? Porque, olha, a americana,
1: é o sabor.
2: Tantos pratos lá, e o pessoal vai lá comer hamburguinho, pô.
1: Mas né? Diz que é o sabor.
2: O sabor, mas é feito com carinho, amor, é tudo feito, né? Mas assim, e eles vendem, eles são preparados, eu tava me falando, que é 4000 hamburguinhos por noite que eles entregam lá. É uma coisa assim absurda. Inclusive o queijo, agora eu tive na intermediação também desse queijo, que veio de São Paulo pra cá.
1: Tem o queijo também no meio da história?
2: Tem, o queijo é o fundamental, né? O queijo, o blend da carne do hambúrguer também. É tudo uma beleza,
1: Marcão,
2: né?
1: Você tá ficando craque nisso aí, realmente, né?
2: Ah, a gente faz um tempinho que acompanha o pessoal, né? A japonesa também tá magnífica, a espanhola, você vê a paeja da espanhola, Alex, só aqueles camarãozão assim, aquele de que você mastiga com gosto.
1: Grande, né?
2: Não é sabor camarão, não, é o camarão, viu?
1: E aí tem aí aqueles anéis, né, de frutos do mar.
2: Não, que magnífico, é magnífico.
1: Temos a Argentina, então, nem se fala, né? Já começa quando o cara...
2: Não, a Argentina, você entrando ali, olha só, a Argentina é uma das mais visitadas. São 850 quilos de carne que a gente serve na Argentina.
1: De primeira, né?
2: Tem dois pratos principais lá, duas carnes principais, que é o beef roll, que é o miolo do acém.
1: Entendi.
2: Só de gado precoce e também o ancho, exatamente. Esses dois
1: também
2: conhece, né? E o anjo também. Então, assim, é uma coisa magnífica. Os carneiros ali, assado ali naquela roldana, o pessoal vai lá pra tirar foto também. É magnífico.
1: Não, a foto fica sensacional. O sabor, então, nem se fala.
2: Nem se fala.
1: Falando em sabor, tem um sabor ainda maior, que é a solidariedade, né, Marcos?
2: É, exatamente. Isso daí, gente, esse dinheiro a gente pede, conclama, insiste para que você participe, porque você vai comer o melhor que existe no Brasil, aqui em Rondonópolis, por um preço acessível, dividido em 4 vezes o ingresso.
1: Sim.
2: E você vai estar ajudando, gente, a manutenção da casa terapêutica. O que que significa essa casa terapêutica para nós? É tudo. É o nosso filho, é quem a gente cuida, zela, porque lá são 32 acolhidos, que fica num período de tratamento de 9 meses.
1: Uma gestação.
2: Certo? É uma gestação. É que vem do embrião, a gente trabalha na mente dos acolhidos, justamente isso. Então ele fica lá. E não tem um centavo de dinheiro público. É 100% é do dinheiro dessa Festa das Nações que a gente precisa.
1: A gente precisa da Festa das Nações para manter esse tratamento.
2: Exatamente. Esse sítio pessoas. Lá de acolhida. Lá são 80, 90 mil reais por mês que a gente precisa lá.
1: É um custo.
2: Então
1: alto.
2: Precisa ser essa festa muito, muito empolgante, muito arrojada para bancar exatamente isso aí.
1: Mas inclusive, fala para você.
2: Inclusive, Alex, a gente até abre aqui uma ressalva para todo mundo da população aqui de Rondonópolis, cidade circunvizinha, que tem algum parente, algum amigo que tenha problema com drogas
1: isso
2: e álcool.
1: Mesmo.
2: É só ir na sede da Divina Providência, na terça-feira, ele vai se instruir primeiro, ele e um responsável, né? Primeiro, o paciente, ele não pode ser internação compulsiva, ele tem que querer o tratamento.
1: Sim.
2: Aí tem que ter um responsável que acompanha ele lá para dar os primeiros passos. Depois ele faz toda aquela parte burocrática lá e ele entra para dentro da casa, sem custo nenhum. Tá aberto para todo mundo, gente. Todo mundo pode chegar lá.
1: E Marcos, eu tive o prazer de conhecer
2: a casa.
1: Isso, de tratamento. Que lugar maravilhoso.
2: Maravilhoso,
1: parece que,
2: lindo.
1: Bom, eu não conheço o céu, mas parece que você tá no céu.
2: Exatamente. E não tem nada à base de droga, de remédio, não. Nada lá. É só na larboterapia.
1: Isso.
2: E nós somos católicos, né? E lá é regido pela Igreja Católica também, né?
1: É,
2: a nossa comunidade. Então é só terapia psicológica, com muito serviço também, tudo. Então é magnífico lá o trabalho, sem dúvida nenhuma.
1: E eu conheço pessoas que passaram pelo tratamento, estão hoje na cidade aqui, trabalhando bastante, cuidando da família, mas que, por algum motivo, né, caíram no álcool, né, no
2: Exatamente.
1: Vício do álcool. E aí tem pessoas também que entraram nas drogas,
2: isso.
1: Mas ele tem aquela força de dizer assim, eu preciso parar, eu preciso de ajuda para parar, porque sozinho não para.
2: Não para, não para. Ele tem, se ele quiser o tratamento e ele arrumar uma pessoa que acompanhe ele, que seja responsável por ele, apenas uma pessoa, vai lá na Sede Divina, faça sua inscrição, dê o primeiro passo e tenta a cura, gente, porque nós temos um dilema. Quando foi feito isso daí, o João Paulo, que ele que é o nosso coordenador geral, ele disse que, gente, isso daí é uma coisa muito séria, muito difícil, mas se a gente conseguir salvar uma vida, já valeu o céu.
1: É uma missão, né?
2: É uma missão.
1: É.
2: E estamos curando várias vidas, graças a Deus.
1: Já passou disso aí.
2: Já passou, já passou.
1: Ei, Marcão, fala para mim, para as pessoas que vão para a festa, 5 e 6.
2: Dia 5 e 6 de junho, já agora, na virada do mês, né? 5 e 6 de junho, vai ser ali, ó, no Horto Florestal, sabe ali onde tem os girassóis, aquela plantação linda de flores ali, girassóis?
1: Sim, fui lá tirar foto esses dias.
2: Todo mundo foi, né? Cartão postal de Rondonópolis está sendo ali. Aí é bem em frente, é ali no espaço da AME, que é a antiga Fundação Mato Grosso, né?
1: Isso.
2: E a festa é todos os anos, ela é realizada ali. Então já está sendo preparado, já está sendo montada lá, uma estrutura magnífica, muito moderna também, com o pessoal da Climar. Nós estamos com muito parceiro novos esse ano também, o pessoal da Coca-Cola investiu pesado esse ano, sabe?
1: É,
2: Brahma também entrou lá dentro. Então, assim, tudo, a maioria dos empresariados aqui, principalmente
1: estão apoiando.
2: A parte dos transportes, bem como também o pessoal das concessionárias de carro, tá todo mundo fazendo sua exposição lá. Vai ser linda, é uma festa maravilhosa.
1: Como é que tá a venda de ingressos? Tem ingressos ainda?
2: Então,
1: como é que
2: o primeiro lote já acabou, né, Alex? O primeiro lote já se encerrou.
1: É um precinho mais em conta.
2: Exatamente, que era de 150, agora foi para 170.
1: Certo.
2: 170 hoje é pouco, é muito, é relativo. Pela comida que você vai degustar lá dentro,
1: isso.
2: Não é caro.
1: E
2: nós dividimos até em 4 vezes no cartão também. E está sendo vendido os ingressos nas farmácias Economize. E também no shopping, na joalheria Mine.
1: Certo. Só procurar esse pessoal e falar que quer o ingresso e quer parcelar.
2: E quer parcelar também, sem dúvida nenhuma, vai estar comendo bem e fazendo uma ajuda extraordinária também para sua cidade, para sua comunidade, sem dúvida nenhuma.
1: Volta aqui semana que vem, fala pra gente como é que tá a questão de venda de ingressos, vamos falar um pouco mais sobre comida, esse trabalho aí do bacalhau que eu gostei bastante.
2: É bom, você vai ter que ir lá, é muito gostoso. Sim.
1: E
2: a gente convoca.
1: Outras nações também a gente
2: exatamente.
1: Fala
2: aqui. Nós somos 9 aqui, dá pra citar elas rapidinho, certo?
1: Pode falar,
2: eu lembro.
1: Pode falar.
2: Nós temos temos aí a italiana,
1: uhum.
2: A árabe, a mexicana, a americana, a portuguesa, a alemã, a espanhola, a japonesa, a argentina E temos também a Mato Grossense e a Gaúcha. São nove mineira. Mais duas. A mineira esse ano deu um tempo.
1: Não
2: deu
1: vai
2: um
1: ter esse ano, não?
2: Ela, esse ano
1: tá
2: ela
1: está incorporada nas outras.
2: Está incorporada nas outras, exatamente. Deu um belozinho lá, mas está tudo certo, tudo bem.
1: Perfeito, então, Marcão.
2: Tá joia?
1: Valeu, muito obrigado.
2: Contamos aí com o apoio de toda a população. Prestigie, pessoal.
1: Que legal, vamos lá.
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1: Vamos às informações do agro para hoje, sexta-feira, 22 de maio. A saca da soja em Primavera do Leste está cotada a R$ 109,50. O milho em Alto Garças está cotada a R$ 45,35. A pluma do algodão em Itiquira, R$ 131,61. E a arroba do boi gordo em Rondonópolis abre a sexta-feira valendo R$ 339. Os dados são do IMEA, o Instituto Mato Grossense de Economia Agropecuária. Intervalo, a gente já volta.
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0: 7:51.
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0: O governo federal começou uma nova etapa de testes para ver se dá para aumentar a quantidade de biodiesel misturada ao diesel que chega até você. Hoje o combustível já tem uma parte de biodiesel e a ideia agora é testar percentuais maiores, entre 16% e 25%. Mas antes de qualquer mudança, o plano é entender como os motores e veículos reagem na prática. Os testes vão avaliar desempenho, consumo, emissão de poluentes e até o comportamento dos combustíveis em situações mais extremas. Mas, segundo o governo, a meta é ter segurança técnica antes de decidir se aumenta ou não essa mistura no diesel vendido no país. Uma pesquisa Datafolha divulgada nesta semana mostra que o presidente Lula, do PT, é visto como pré-candidato mais experiente para a presidência da República. Já o senador Flávio Bolsonaro, do PL, do Rio de Janeiro, aparece como mais moderno e inovador. O levantamento ouviu 2.004 pessoas, eleitores, nos dias 12 e 13 de maio, em todo o país. A margem de erro é de 2 pontos percentuais. No quesito experiência, Lula tem 55% da preferência contra 18% de Flávio Bolsonaro. Já no item moderno e inovador, Flávio lidera com 31%, enquanto Lula tem 26%. A pesquisa também mostra que Lula foi apontado por 38% dos entrevistados como pré-candidato que mais defende as mulheres. Flávio Bolsonaro tem 19% nesse quesito. Na área de segurança pública, Flávio aparece à frente com 33% contra 29% de Lula. No cenário de segundo turno, os dois pré-candidatos aparecem empatados com 45% das intenções de voto cada. Já no primeiro turno, Lula tem 38% e Flávio Bolsonaro 35%. Vamos para o Talendo Q de hoje? O conto da IA. A IA. Olha que legal, até parece do tempo de hoje da internet, né? De Margaret Atwood. 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
3: Imagine acordar em um país onde mulheres não podem trabalhar, não podem escolher e não podem ler. Agora imagine descobrir que esse mundo já começou. Em O Conto da Aya, da escritora canadense Margaret Atwood, os Estados Unidos deixaram de existir. No lugar dele, surgiu Gilead, um regime autoritário, religioso e brutal. As mulheres perderam seus nomes, seus direitos, seus corpos, e algumas delas têm apenas uma função: gerar filhos para a elite do poder.
4: Não queremos desperdiçar vocês. Queremos apenas tornar vocês melhores.
3: A protagonista Ophir Red vive em silêncio. Mas dentro dela ainda existem memórias do marido, da filha, da liberdade. E quanto mais ela se lembra do passado, mais perigoso se torna continuar viva. O conto da Aya foi lançado nos anos 80, mas voltou a assustar o mundo porque muita gente percebeu uma coisa. Essa história talvez não seja apenas ficção.
4: Melhor nunca significa melhor para todos. Sempre significa pior para alguns.
3: Margaret Atwood construiu uma distopia fria, sufocante e extremamente atual. Um livro sobre poder, controle, religião e os direitos que podem desaparecer pouco a pouco, sem que ninguém perceba.
4: Nolitite bastardis carborundorum.
3: Não deixe que os bastardos destruam você. O conto da Aya não é apenas um livro, é um alerta. E talvez seja exatamente isso que o torna tão perturbador. E aí, tá lendo o quê? Conta pra gente. Até a semana que vem.
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0: E para você que está em busca de uma programação cultural para o fim de semana, Luiz Kennedy está chegando com a agenda cultural para Rondonópolis e região.
5: Nesse final de semana vai ser realizada a segunda edição da Marcha para Jesus, reunindo milhares de fiéis em um grande ato de fé, louvor e adoração. A concentração vai ser na Praça Brasil a partir das 16h, com trajeto até o Cais do Rio Vermelho. A atração musical fica por conta de Fernandinho.
6: Olá pessoal, dia 23 de maio eu vou estar em Rondonópolis, você não pode perder porque vai ser uma grande festa, chame sua família, chame seus amigos, vamos juntos celebrar ao Senhor Jesus Cristo, eu te espero lá, fica na paz e um forte abraço.
5: E Rondonópolis recebe até domingo o Circuito Aras Amoroso e Agro 5.0. O evento reúne palestras, negócios e atrações para toda a família. E quem faz o convite é o idealizador do evento, Alessandro Amoroso.
7: Bom dia, pessoal. Para vocês que estão nos ouvindo, nosso evento começou com força total, está superando todas as nossas expectativas. Hoje vai rodar o dia inteiro, começou já, vai rodar o dia inteiro. Amanhã também. Nosso primeiro dia já arrecadou 10 toneladas de alimentos. O restaurante nosso está tocando todo o Apor e todo o dinheiro arrecadado desse restaurante vai ser doado para Apor. Então assim, vem prestigiar nós aqui, é um evento muito grande, o maior evento do Centro-Oeste brasileiro, no Seis Tambores, né? Uma premiação gigante, quase 800 mil reais. Então assim, conto com a presença de vocês, se quem puder trazer um quilo de alimento não perecível aqui pra gente doar pras entidades, será muito bem-vindo, né? Eu conto com a presença de todos e vai até domingo, né? Vai até domingo o nosso evento. Tem bastante estande aqui, tem bastante empresa postando aqui, vendendo seus caminhões, seus carros, barracas, vendendo alimento. Então, assim, muito legal. Eu espero vocês aqui, tá, pessoal? Um abraço a todos.
5: Tá aí, evento para todos os públicos e até semana que vem com mais uma Agenda Cultural.
0: E tem um convite da comunidade católica aqui de Rondonópolis neste domingo. A comunidade Divino Espírito Santo realiza o tradicional churrasco do padroeiro. Além do almoço, a programação terá música, bailão para receber as famílias e os fiéis. Quem conversa com a gente e faz o convite é o Lindomar Moraes.
8: Queremos convidar vocês a participar do nosso tradicional churrasco do padroeiro aqui da comunidade Divino Espírito Santo. Será realizado neste domingo a partir das 11h. Teremos o tradicional churrasco, o bailão com Aldo e Sidney e o tradicional caldinho do tio Zé para tomar caldo a tarde inteira. Venha participar conosco. E no sábado, às 16h, teremos a Santa Missa e vocês estão todos convidados a vir participar conosco.
0: Muito bem. Os ingressos podem ser adquiridos na Catedral Santa Cruz ou na Comunidade Divino Espírito Santo, que fica na Vila Planalto. Para mais informações, 9901-8072.
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0: Direto de Cuiabá, Flávio Santos está chegando com o esporte pra gente. Diz aí, Flávio, bom dia.
9: Olá, muito bom dia para você que tá ligado aqui no Primeira Página. Boa sexta-feira, vamos às notícias do esporte. A gente começa com a Libertadores da América. Ontem no grupo E,

0: Esse jogo você vê ao vivo na TV Centro-América. Então, já anote aí, o futebol ao vivo na Centro-América, na TV, será amanhã, sábado, com São Paulo e Botafogo. No mesmo horário tem Vitória e Internacional, 16h. Às 18h, o Mirassol recebe o Fluminense no Maião, no interior de São Paulo. Grêmio e Santos em Porto Alegre, 20h. Flamengo e Palmeiras, jogaço, hein? O líder contra o vice-líder, Flamengo e Palmeiras, esse jogo ao vivo no Sport TV. No domingo, 15h, tem Cruzeiro e Chapecoense, Remo e Atlético Paranaense. 17h30, Corinthians e Atlético Mineiro. 19h, Vasco e Bragantino. E na segunda-feira, 19h, Coritiba e Bahia. No Brasileiro da Série B, 10ª rodada, hoje, sexta-feira, o Cuiabá joga, hein? Às 18h, no Recife, tem Náutico e Cuiabá. Cuiabá aí que tá um pontinho fora da zona de rebaixamento, tá tentando uma vitória, né? Quem sabe, para se distanciar da zona de rebaixamento. Náutico e Cuiabá, hoje, sexta-feira. Na Série D do Brasileiro, 8ª rodada, Grupo A3, sábado, amanhã, Gama e Primavera, 18h30. Domingo, 17h, no Passo das Emas, em Lucas do Rio Verde, tem Luverdense e Aparecidense. No grupo A4, amanhã, sábado, 16h, em Rondonópolis, tem União e Ceilândia. E também, 17h, na capital, no estádio Dutrinha, tem o clássico misto e Operário Varzagrandense. Portanto, os times aqui do nosso estado na Série D do Brasileiro. Bom fim de semana para você e até segunda-feira.
1: Valeu, Flávio. Bom fim de semana. Assim a gente encerra o Jornal Primeira Página de hoje. Excelente final de semana para você. Irã Garcia, chegando na programação musical da 101 com classe executiva. Até mais.
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1: Fala aí, fã! Uma ótima sexta-feira pra você. É hora do Classe Executiva aqui na sua Rádio Easy. Começando a nossa playlist do final de semana ao som de Ed Grant com I Don't Wanna Dance.

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0: Not at All Time, do In Excess, banda australiana. Essa música foi lançada lá em 1992. Dá pra perceber aí uma pegada mais soul, um grooveado, né? Fugindo um pouquinho daquele estilo mais direto, mais radiofônico do In Excess, que havia explorado alguns sucessos anteriores, como a clássica Need You Tonight. E aí essa música fugiu um pouquinho o estilo, né? 1992, grande som, fechando muito bem este bloco do Classe Executiva aqui na Centro América. Agora, 8 horas e 30 minutos, seguinte, daqui a pouquinho tem aquele momento que faz a gente diminuir o ritmo, respirar fundo, aumentar o volume. Já já tem a música do dia com uma canção fã pra tocar o coração e a alma. Olha, sem precisar nem de GPS pra chegar lá, é já já.
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4: Hoje, no nosso destaque, tem uma canção que atravessa gerações com muita poesia e também esperança. O Sal da Terra, clássico de Beto Guedes, junto com o Ronaldo Bastos, música que nasceu lá em 1981. No lendário universo do Clube da Esquina, e olha, continua mais atual do que nunca, viu? Agora, quem resolveu dar uma nova cara para essa joia foi o eterno Titãs Paulo Miklos, em um projeto super pessoal, recheado de músicas que marcaram a sua história, a sua trajetória. E olha, a letra dessa música é uma daquelas que fazem a gente respirar fundo. Ela fala de esperança, de humanidade e de um mundo bem mais justo. Tudo isso com imagens poéticas da natureza e aquele toque espiritual que abraça até a alma. É música para ouvir, para sentir e deixar tocando no coração.

Esse é o Boy George e o seu Culture Club com Karma Chameleon, fechando este bloco do Classe Executiva aqui na Centro América. Teve o America com Ventura Highway, também teve o Paulo Miklos com o Sal da Terra, a nossa música do dia, o destaque da programação desta sexta-feira aqui na sua Rádio Easy. 8h45, muito obrigado pela sua companhia e ó, uma excelente sexta-feira pra você, fã.

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Por aqui, 8 horas e 51 minutos, seguindo com a playlist do Classe Executiva. Agora tem uma mistura de reggae, soul, tem um groove suave, que é característica marcante de Jimmy Cliff lá no finalzinho dos anos 70, Love I Need.

A Marina Lima com a sua clássica Fugaz, fechando este bloco do Classe Executiva aqui na Centro América. Oh, agora já são 9:02 por aqui. Daqui a pouquinho tem novidade para quem curte ou curtiu o trabalho do Clube de Esquina. O eterno mestre Loborges vai ganhar mais um capítulo emocionante na sua história e já tem até data marcada, tá? Mas no próximo bloco eu conto tudo sobre essa linda e merecida homenagem ao grande Loborges.

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1: Tem novidade boa da música brasileira chegando, viu? O eterno Loborges vai ganhar um álbum póstumo chamado A Estrada, com lançamento já marcado para o dia 10 de junho. E ouve só que impressionante isso. Mesmo antes da sua partida, que foi lá no finalzinho do ano passado, o Loborges já tinha deixado praticamente pronto esse disco de 2026. A organização do cara é nível mineirinho visionário, sabe? A primeira mostra deste trabalho chega no dia 29 de maio, com um single chamado Campo Alegre KM 500 Mil. Já dá pra esperar aquele clima poético, cheio de alma, violãozinho na janela, a cara do Loborges, né? E aí, pra contextualizar um pouco essa história, o Loborges foi um dos gigantes da música brasileira, né? Um dos criadores do lendário Clube da Esquina, ao lado do grande Milton Nascimento. Ou seja, vem emoção daquelas pra curtir no volume máximo. E aí, por falar em emoção, né? Vamos curtir uma parceria gigantesca entre Milton Nascimento, Loborges, com a canção Resposta.

0: Richards, Stevie Wonder, She's So Beautiful na programação da 101. Milton Nascimento, Lo Borges e a clássica resposta, linda canção. 9:16 aqui na Centro América.
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3: 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Ó, 9h20 na manhã desta sexta-feira aqui em Rondonópolis. Vamos seguindo a playlist do Classe? Agora tem uma música que ajudou a consolidar o Coldplay como uma das maiores bandas do planeta. Sucesso dos anos 2000, The Scientist.

0: George Michael, ao som de Fate na programação da 101, Christina Perry com A Thousand Years e o Coldplay com a sua clássica The Scientist, abrindo muito bem esta sequência. Por aqui 9h33, seguinte, ó, segura aí meu amigo, porque no próximo bloco tem o Paulo Vaz trazendo o sucesso que você não esquece. E hoje tem o eterno Maluco Beleza, Raul Seixas. Fica por aí que você não perde por esperar.
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2: Motoristas que vão passar pela Serra de São Vicente precisam redobrar a atenção. A Polícia Rodoviária Federal emitiu um alerta por causa da forte neblina que reduz a visibilidade nas BRs 070, BR-163 e BR-364. O monitoramento acontece entre os quilômetros 309 e 350. Nos dois sentidos, entre Cuiabá e Rondonópolis, a recomendação é diminuir a velocidade e manter os faróis acesos no modo luz baixa. Se a visibilidade ficar muito comprometida, a orientação é não seguir viagem. Motoristas devem parar o veículo em pátios ao longo da rodovia e aguardar com segurança até melhorar as condições de visibilidade. Outras informações durante a nossa programação.
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0: 9h34, bom dia.
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11: Atendendo a muitos pedidos dos nossos ouvintes, vamos falar de uma das tantas obras do Maluco Beleza, Raul Seixas. A música que escolhemos faz parte do primeiro álbum solo de Raul, lançado em 1973, com o título Cri Ha Bandou. Esse título faz referência ao grito de guerra de Tarzan, conhecido na época nas revistas em quadrinhos, e que significa, cuidado, aí vem o inimigo. A maioria das músicas foram compostas com a parceria de Paulo Coelho, e ambos começaram a divulgar a Sociedade Alternativa, feita com a distribuição de gibis em plena ditadura militar. Nessa música, Raul Seixas implicitamente discorre sobre a inexistência de verdades absolutas e eternas. Ele claramente nos remete a um modo de pensar imparcial. Refere-se claramente aos preconceitos infundados. Na música, há uma referência crítica às supostas verdades eternas que nos são impostas. Afinal, todos nós, segundo Raul, somos uma metamorfose ambulante.

É isso aí, fã da Easy. Relembramos mais um sucesso que você não esquece. Eu sou Paulo Vaz e nos encontramos no próximo Sucesso que você não esquece. Tchau.

Tears for Fears, fechando mais um bloco na programação da 101. Metamorfose Ambulante, o nosso eterno maluco beleza, Raul Seixas, também passou por aqui, junto com o Paulo Vaz, sempre com uma boa história, trazendo aquele sucesso que você não esquece, né? 9

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Combinado? 9h51, viu, fã? Abrindo, partindo para o último bloco do Classe Executiva de hoje. Eu continuo por aqui, sigo junto com você a partir das 10 da manhã em uma super edição do Viva Easy. E eu conto com a sua audiência, combinado? E para abrir este último bloco do Classe, tem uma mistura de rock and roll, tem pop, aquele clima dançante típico dos anos 80. Tem saxofone, que é uma marca, né, bem legal desta banda chamada Huey Lewis and the News. É hora de Heart and Soul. É a última sequência do Classe Executiva de hoje. Bom dia.

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Sou a Rádio Wiz de volta, 11h07 aqui na Centro América. Uma ótima sexta-feira para você, dia 22 de maio. Eu sou a Samantha Oliveira, te acompanho a partir de agora na programação da 101.5. Seguimos juntos nessa segunda parte do Viva Easy até o meio-dia. Temperatura agora 22 graus em Rondonópolis, céu nublado aqui no Estúdio Glass. Para essa sexta, tivemos essa manhã, né, desse misto de sol e nuvens. Já à tarde, a nebulosidade vai ficar mais densa, mas ainda com o tempo um pouquinho mais seco. Como eu disse, a temperatura atual de 22 graus e ao longo do dia quase não vai subir. A máxima prevista para essa sexta deve chegar somente na casa dos 24 graus. E para essa noite de sexta-feira, as temperaturas caem até os 21 graus previsto aqui pelo site Clima e Radar até as 11 da noite. Muito obrigada pela sintonia. Seguimos juntos então. Voltando, né, à programação do Viva Easy com Elvis Presley, Elvis Medley.

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1: O SUS vai adotar um novo protocolo para rastreamento do câncer colorretal no Brasil. O teste imunoquímico fecal, conhecido como FIT, passa a ser o exame de referência para homens e mulheres sem sintomas, entre 50 e 75 anos. O exame é feito a partir de uma amostra de fezes coletada em casa e identifica pequenas quantidades de sangue que podem indicar alterações no intestino. Segundo o Ministério da Saúde, a medida pode ampliar o acesso a prevenção para mais de 40 milhões de brasileiros. Entre as vantagens está a facilidade na coleta, ausência de preparo intestinal e maior adesão dos pacientes. Outras informações durante a nossa programação.
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5: Viva Easy de volta, 11h35. Ótima sexta pra você, muito obrigada pela sintonia. A gente segue no Viva Easy ao som de Alice Cooper, You and Me. Daqui a pouquinho temos a coluna de sexta-feira aqui no Viva Easy com a coach Iracema Irigaray, com o De Bem com a Vida. Fique atento à nossa programação. Música.

0: Agora no Viva Easy, coluna com a coach Iracema Irigaray, de Bem com a Vida. Muito bom dia, Iracema.
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2: Bom dia, ouvinte. Como é que você está? Ontem eu li uma notícia que reforça algo que vem falando aqui há bastante tempo. Felicidade exige plano de ação. A notícia dizia o seguinte: cientistas descobriram que felicidade é uma habilidade treinável, não é sorte. Richard Davidson e Kurt Andow trouxeram algo muito interessante. Sentir-se mais feliz, mais conectado e com mais propósito não depende apenas das circunstâncias ou da sorte. Trata-se de um conjunto de habilidades que podem ser praticadas e desenvolvidas. E eu gostei tanto porque eles compararam isso ao ato de escovar os dentes. De tanto praticar, a gente ficou craque e hoje praticamente não passa um dia sem escovar os dentes. Pois é, ouvinte, felicidade também exige prática. O que eles trouxeram também? Que o florescimento humano é formado por 4 habilidades. A primeira é consciência, que é ser capaz de gerenciar e direcionar voluntariamente a sua atenção. Porque a sua atenção, ouvinte, gera pensamentos e pensamentos geram sentimentos. A segunda é a conexão, cultivar qualidades como apreciação, gratidão, bondade, compaixão, principalmente nas suas relações. A terceira é a percepção das crenças e expectativas, entender que enxergamos o mundo através das nossas próprias lentes. E a gente precisa se lembrar que as outras pessoas podem viver exatamente a mesma situação, mas de forma completamente diferente. Essa percepção é essencial, ouvinte, para desenvolver a empatia. E a quarta é o propósito. O que é o propósito? Não significa necessariamente encontrar uma grande missão de vida. Significa encontrar sentido até mesmo nas tarefas mais simples do dia a dia. Por exemplo, levar o lixo para fora pode estar conectado ao propósito. Você acha que não? Claro que pode! Basta mudar a forma de enxergar essa atividade. O que quer dizer isso? Tornar cada tarefa significativa no seu dia a dia. Mas, independente dessas 4 habilidades, ouvinte, existe algo também muito importante, que é se monitorar a se fazer feliz todos os dias. Porque a gente entra naquela rotina automática, né? Trabalhar, acordar, trabalhar, comer, beber, assistir uma série, um filme. Mas tudo bem que isso ajuda, mas não pode ser só isso. A gente precisa diversificar, tornar essa habilidade tão importante quanto escovar os dentes, entendeu? Todos os dias, o que eu vou me fazer feliz hoje? Pequenas atitudes podem fazer muito mais do que você imagina, ouvinte. Por exemplo, parar 1 minuto antes das refeições e agradecer todas as pessoas envolvidas naquele alimento para que ele chegasse até a sua mesa. Ouvinte, felicidade talvez não seja algo que você encontre, talvez seja algo que você pratique. Faz sentido para você? Fique bem. Eu sou Iracema Irigaray, da coluna de Bem com a Vida para o Viva Easy.
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Vivegas e eu sou o Jeffrey Tvodomac, Hold Me. A gente ouviu também Guilherme Arantes, Cheia de Charme. Nesse bloco também tivemos a coluna de Bem com a Vida com a Iracema Irigaray. E lá no início do bloco, Alice Cooper com You and Me. A gente está caminhando para a reta final da última edição do Viva Easy dessa semana. Só para te relembrar, Viva Easy vai ao ar aqui na 101, de segunda a sexta, das 10 ao meio-dia. Para a gente então caminhar para essa reta final, você fica agora com o Pense Nisso. Paulo Vaz traz uma linda mensagem de otimismo e reflexão. Daqui a pouquinho também temos a música da vida e a partir do meio-dia, claro, sigo te acompanhando aqui na Centro América na hora do almoço.

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Às vezes falta-nos coragem para lutar por aquilo que desejamos ou para nos tornarmos aquilo que queremos ser. Não é que tentemos e fracassemos, é pior do que isso. Uma bendita timidez, uma inexplicável covardia nos impede até mesmo de fazer a tentativa. Mas como explicar esse estranho comportamento? O curioso deste mundo é que aquilo que alguns têm em excesso faz uma falta terrível para outros. A autocrítica, que é a avaliação que alguém faz de si mesmo, seus defeitos e qualidades, em alguns é otimista demais, induzindo a pessoa a julgar-se a oitava maravilha do mundo e a tornar-se até mesmo ridícula por seu convencimento. Em outros, no entanto, a autocrítica é tão pessimista e tão severa que acaba fazendo a pessoa sentir-se incapaz. Um dos modos mais eficientes de nos sentirmos infelizes é vivermos nos comparando sistematicamente com os outros. Há a menina que daria tudo para ser bonita como amiga. Há o menino que inveja a inteligência do colega de classe. Há o moço pobre que lamenta não ser rico como o moço de outro bairro. São, todos, vítimas do complexo de pequenez. Baixam a cabeça quando o menino inteligente, a menina bonita ou o moço rico passam, porque o sentimento de inferioridade os faz sentir-se ainda mais insignificantes. Quem se compara com os outros esquece de algo importante. Ninguém é igual a ninguém. Todos nós temos aptidões diferentes. Uns somos melhores em cálculos, outros temos talentos para idiomas, e assim por diante. É estupidez nos deixarmos escravizar aos modelos que o mundo tenta nos impor à força. Não temos obrigação nenhuma de ser inteligentes, ou magos, ou bonitos, ou instruídos, para merecermos um lugar ao sol. Quem disse que precisamos ser perfeitos ou melhores do que os outros para termos o direito a lutar pela realização dos nossos sonhos? E quem disse que inteligência, beleza, riqueza ou instrução garantem felicidade a alguém? Quantos meninos que eram considerados pequenos gênios nos tempos de escola tornaram-se verdadeiros fracassos na vida adulta? Quantas mocinhas que na juventude arrancavam suspiros apaixonados tornaram-se mulheres frustradas no amor? E, por outro lado, quantos garotinhos atrasados transformaram-se em adultos bem-sucedidos? E quantas adolescentes desajeitadas tornaram-se felizes mães de família? A verdade é que, muitas vezes, nos apegamos a qualquer bobagem para justificar nossa falta de iniciativa. E enquanto nos apequenamos por nos sentirmos gordinhos ou feinhos, ou por não termos dinheiro ou instrução, homens cegos se tornam astros da música, paraplégicos se tornam gênios da física, e artistas sem braços pintam obras-primas com os pés. Pense nisso e prossiga na luta com resignação. Chegamos assim ao final de mais um Pense Nisso. 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

Meio-dia em ponto na Centro-América, ótima sexta-feira para você. De antemão, claro, te desejo também um ótimo fim de semana. Agradeço imensamente a sua sintonia, a sua carona, a sua companhia aqui na programação da Centro-América FM. Seguiremos em mais uma edição da Hora do Almoço a partir de agora, ouvindo então, para iniciar a edição dessa sexta, o som do Crowded House, Don't Dream It's Over.

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1: 12:31.
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0: A hora do almoço ao som de John Bon Jovi, Santa Fe. Ouvimos também Blitz, A Dois Passos do Paraíso e Elton John, Little Genie, lá no início do bloco. Daqui a pouquinho mais clássicos pra você na hora do almoço. Uma ótima sexta.
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1: O governo de Mato Grosso vai publicar um novo edital para a construção do túnel na MT-251, no trecho do Portão do Inferno. A decisão foi tomada depois que a primeira licitação terminou sem empresa habilitada para executar a obra. Segundo a Secretaria Estadual de Infraestrutura e Logística, apenas um consórcio apresentou proposta, mas foi inabilitado por não atender às exigências de qualificação econômico-financeira previstas no edital. O índice de liquidez geral ficou abaixo do limite exigido. O consórcio recorreu da decisão, mas o resultado foi mantido pela Comissão de Licitação e também pela Procuradoria-Geral do Estado. Com isso, o processo foi considerado fracassado e, neste momento, não há empresa definida para iniciar a obra. A expectativa agora é pela publicação do novo edital e pelo novo cronograma do projeto. Outras informações durante a nossa programação.
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Duas em ponto na Centro América, uma ótima sexta-feira para você. Muito obrigada pela sintonia, você que nos acompanha via aplicativo, via site, pelo seu computador, pela sua assistente virtual aí no seu rádio, na sintonia da 101.5. A gente inicia agora mais uma edição do Sequência de Classe. Vamos juntos até as quatro com muita música boa aqui na Centro América, na sua rádio Easy, sua rádio fácil de ouvir. Duas em ponto na Centro América e a edição de hoje começa agora, então, ao som de Bob Marley, Is This Love?

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0: Sequência de classe ao som de Backstreet Boys, I Want It That Way. Ouvimos também Olivia Dean, Man I Need, e Nenhum de Nós, o Astronauta de Mármore. Ótima sexta, daqui a pouquinho mais sequência de classe.
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Sequência de classe de volta, 10 minutinhos para as 3 aqui na Centro América. A gente ouve agora no programa o som do Michael Jackson, Love Never Felt So Good.

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13h04 na sua Rádio Waves e uma ótima sexta-feira para você, uma ótima tarde. Muito obrigada pela sintonia, onde quer que você esteja sintonizado aqui na Centro América FM, aí no seu celular, via aplicativo, no seu computador, pelo nosso site ou pela sua assistente virtual e, claro, aí no seu rádio, na sintonia da 101.5. Agradeço imensamente a sua sintonia aí do outro lado do rádio. Temperatura agora em Rondonópolis, 24 graus, céu segue nublado, como passamos o dia todo aqui em Rondonópolis. Agora 24, para essa noite de sexta-feira, as temperaturas devem cair até os 21 graus, segundo o site Clima Radar, e também vai ser uma noite nublada. Para amanhã, sabadão, dia 23 de maio, as temperaturas sobem um pouquinho, mas nem tanto. O dia vai ser bem parecido com o de hoje, um dia nublado ali pela manhã. O sol deve aparecer ali na hora do almoço, no meio-dia, mas a temperatura máxima prevista para amanhã ainda chega somente aos 28 graus. Muito obrigada novamente pela sintonia, ótima tarde para você, uma ótima sexta, de antemão também um ótimo fim de semana. A gente inicia agora a segunda parte do Sequência de Classe, ouvindo Steely Dan, Do It Again.

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1: 3:16.
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1: O governo federal sancionou a lei que cria o Cadastro Nacional de Pessoas Condenadas por Violência contra a Mulher. A nova regra foi publicada no Diário Oficial da União nesta quinta-feira. O sistema vai reunir dados de pessoas condenadas definitivamente por crimes contra mulheres. Entre as informações estarão nome completo, CPF, RG, endereço, foto e impressões digitais dos condenados. A plataforma será gerenciada pelo governo federal e vai funcionar integrada ao banco de dados das polícias estaduais e federais. A condenação precisa ter trânsito em julgado, ou seja, não pode mais haver possibilidade de recurso na justiça. O cadastro vai incluir crimes como feminicídio, estupro, importunação sexual, assédio sexual, perseguição contra a mulher e violência psicológica. A lei também prevê o compartilhamento das informações entre os órgãos de segurança pública de todo o país. Já o nome das vítimas deverá ser mantido em sigilo. O Brasil já possui outros cadastros semelhantes, mas a nova legislação centraliza as informações em uma única base nacional. A nova lei entra em vigor em 60 dias. Outras informações durante a nossa programação.
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A sua Rádio Wiz de volta, ótima sexta-feira para você, muito obrigada pela sintonia. Seguimos no Sequência de Classe, você ouve aqui na Centro América, Roupa Nova, linda demais.

0: sequência de classe ao som de John Waite e Alison Krauss, Missing You. Ouvimos também Selena com Dream of You e Roupa Nova, lá no início do bloco, linda demais. Reta final do sequência de classe, me despeço de você por aqui. Muito obrigada mais uma vez pela sintonia, carona e sintonia aqui na Centro América FM e companhia também. Muito obrigada. A gente se encontra amanhã novamente, sabadão, dia 23 de maio, a partir das 8 da manhã, aqui na Centro América, no programa Classe Executiva. Pra gente finalizar, então, a sequência de classe, te deixo com o intervalo e daqui a pouquinho o Paulo Vaz traz o sucesso que você não esquece hoje ao som de Queen, com o Bohemian Rhapsody. Até amanhã, grandíssimo abraço, uma ótima sexta-feira e um ótimo fim de semana.
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0: Olá, nessa edição do Sucesso que Você Não Esquece, vamos falar de uma das músicas mais complexas e emblemáticas do reino do rock and roll, Body, do Queen. A música foi gravada, assim como Night at the Opera, num estúdio oval na vila de Hooper, no condado de West Sussex, em 1975. A obra demorou mais de 3 semanas para ser finalizada. Foram mais de 180 overdubs. De acordo com Chris Smith, um pianista amigo de Mercury, Freddie começou a desenvolver Bohemian Rhapsody no final da década de 1960. Quando a música foi lançada, os críticos, sempre eles, detonaram a canção. A grande maioria dizia que Bohemian Rhapsody era uma música sem pé nem cabeça. Mais uma vez, os professores de Deus, os críticos, estavam errados. Os produtores executivos da gravadora EMI também duvidavam do sucesso de Bohemian Rhapsody por ela ser longa demais. Mas nós já conhecemos essa história, né? A canção entrou na parada em 3 décadas diferentes. Em 1976, 1991 e 2018. Bohemian Rhapsody é uma suíte de 6 minutos, composta por várias sessões. Uma introdução,
1: Is this the real life?
0: Um segmento de balada,
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0: Uma passagem operística,
2: for me.
0: Uma parte de hard rock, e uma cadência reflexiva, intercalada com árias, sonatas e com rápidas mudanças rítmicas e harmônicas, que contém elaborados vocais de Freddie Mercury e Roger Taylor.
3: Galileo! Galileo!
0: O significado real da música como um todo permanece opaco de propósito. A música tem uma série de referências ocultas e pode ser interpretada sob diferentes pontos de vista. O próprio autor da letra, Freddie Mercury, que sempre se recusou a explicar sua criação, afirmou

Antes de ir embora, eu convido você para nos enviar a sua sugestão. E, se tiver, a história de um clássico que você não esquece. Anote aí o nosso WhatsApp. Código de área 65 99 942 3059. Um forte abraço e até a próxima edição. Bye bye.

Para quem terminou a faculdade recentemente e está buscando entrar no mercado com foco em liderança, o prazo está acabando. Terminam nesta sexta-feira as inscrições para um programa de desenvolvimento com vagas em unidades industriais do estado. São 21 oportunidades distribuídas em 10 cidades e para atuação nas áreas de produção e manutenção, o programa é voltado para profissionais com até 2 anos de formados e terá duração de 18 meses, com aprendizado na prática e também possibilidade de assumir funções de liderança. Para facilitar, o portal Primeira Página disponibilizou um atalho com acesso direto para inscrição. Mas é bom correr, porque o cadastro termina hoje.

Paralamas do Sucesso, Beco. Neste bloco, o primeiro bloco do rap, teve Rick Astley, Queen, abrimos com Pretenders, Come Back on the Chain Gang. 5:14, obrigado para você que está curtindo a 101, bora participar de promoção? 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

A Receita Federal liberou hoje a consulta ao primeiro lote de restituição do Imposto de Renda 2026. Este é o maior valor pago em um único lote na história do IR. Ao todo, mais de 8,7 milhões de contribuintes devem receber cerca de 16 bilhões de reais. O pagamento começa no dia 29 de maio, mesma data em que termina o prazo para entregar a declaração. Tem prioridade idosos, pessoas com deficiência, professores e também quem faz a declaração pré-preenchida e escolheu receber via Pix. Para consultar, é só entrar no portal da Receita, acessar Meu Imposto de Renda e clicar em Consultar Restituição. Se tiver alguma pendência, o sistema também avisa.

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Fechando este bloco do Happy Hour com Caetano Veloso, Linha do Equador. 5 horas 45 minutos. Obrigado para você que está curtindo a 101. 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

0: Finalizando a primeira hora do rap com Laura Branigan com Self Control. Teve também Seal e abrimos com Seals and Crawfords com Sam Breezy. Acerte o seu relógio neste exato momento, 6 horas e 2 minutos.
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1: Boa noite, ouvinte da 101, tudo bem com você? Acerte o seu relógio. 6:09, sexta-feira, dia 22 de maio de 2026, e mais um dia com frio. Será que esse frio permanece? Bom, a mínima deste dia, desta madrugada, fazendo 18 graus, se iniciando por volta das 3 horas da madrugada. Já a máxima chegando na casa dos 25. Já ali, às 2 horas da tarde, neste exato momento, a sensação térmica é de 21 graus, 90% de probabilidade da umidade relativa do ar, sem previsão de chuva, lua para hoje 9, o vento em sua média, que faz aí a temperatura, a sensação térmica aumentar, né? 6 quilômetros por hora. Ainda segundo informações do site Climatempo, já para amanhã sábado, dia 23 de maio, a previsão de mínima será de 19 graus e a máxima podendo chegar na casa dos 27.

Se você está procurando um programa diferente para esse final de semana, a dica vem com barulho de motor e clima de evento grande. Cuiabá entra para a história do motocross nacional ao receber pela primeira vez provas noturnas do Campeonato Brasileiro da modalidade. As disputas vão até domingo, dia 24 de maio, no Parque Novo Mato Grosso, e a etapa será única da temporada com pista iluminada.

Fechando mais um bloco do rap com a Rakum, Take On Me. 6:20. Obrigado para você que está curtindo a 101 nesta noite de sexta-feira.

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2: No mercado financeiro, o dólar subiu 0,55%, ficando em R$5,02. O euro também teve crescimento de 0,41%, com o preço fixado a R$5,83. E o Ibovespa caiu 0,81%.
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1: Tudo bem? Falamos ontem sobre a água, sobre todo o seu aspecto, a importância que ela tem na produção, mas hoje que já não é um grande diferencial de qualidade. Hoje nós vamos falar sobre o malte de cevada. O malte de cevada tem como principal finalidade fornecer os açúcares para o processo de fermentação alcoólica. É a partir desses açúcares que o fermento converte o amido em álcool e CO2. Ela também é importante na estrutura de sabor da cerveja, sendo responsável, normalmente chamamos de parte doce da cerveja. Mas não só de sabores adocicados vive um malte de cevada. Ele também pode trazer notas defumadas, tostadas e carameladas. Outra contribuição importante do malte é a coloração da cerveja. Quando você tem essas diversas cores, é uma combinação dos diversos tipos de malte, das diversas tonalidades de maltes que são presentes na produção de cerveja. Um mito que se deve combater é que toda cerveja puro malte ou cerveja 100% malte cevada será uma boa cerveja. Isso não é determinante. O fato de você usar somente malte de cevada não significa que a sua cerveja será boa ou que terá uma produção com uma qualidade superior às demais. E aí, gostou do nosso programa de hoje? Nós vamos ficando por aqui. Eu agradeço a sua audiência e você já sabe, cerveja é para descontrair com moderação e responsabilidade.
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Fechando essa edição do Happy Hour com Peter Frampton com Show Me The Way. Teve também The Policy, abrimos com George Benson com On Broadway. 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O Rap fica por aqui, volta na segunda-feira, às 5 horas da tarde, mais uma vez. Muito obrigado pela sua companhia. Nos vemos logo, logo. Fui!

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1: Boa noite, ouvinte da 101, 7 horas, 4 minutos. E começando uma grande viagem aos grandes clássicos da música.

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